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10: Não perca a hora, 21 horas e 19 minutos. Boa noite.
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18: 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Eu de cá, você de lá, na sua estação, às 21 horas e 21 minutos agora.
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2: Olha a hora, 21:23.
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0: Boa noite.
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4: É isso mesmo, moçada. Agora são 21h27. Aí vamos atendendo aqui os nossos últimos participantes de hoje, né? Porque amanhã tem mais. Amanhã, a partir das 20 horas até as 21h30, tem muita música. E é claro, o prazer imenso, enorme, para que eu possa atender você, né? E hoje estamos vencendo. Ontem não venci. Hoje estou vencendo todos os pedidos musicais do programa. Que maravilha, meu sábado. É você. Alô, alô. 21h27, então vamos fazer o seguinte, vamos finalizando aqui o nosso programa, né? O programa aí desta quinta, opa, hoje é quarta-feira, né? Quarta-feira.
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4: Isso, é comigo mesmo.
5: Ô, pegada boa.
4: É você. Seu Jaciel Cordeiro, quer pedir mais música, Jaciel? Pode falar aí. Diz aí, amigo, o que que você quer de música?
6: Manda música, olha o shot aí.
4: Olha o shot aí.
6: Mulher de gaiteiro.
4: Mulher de gaiteiro também?
6: Olha o chato chegando aí, mulher de gaiteiro.
4: Mulher de gaiteiro? Ah, lá, barbaridade.

0: Muito bem, moçada, então vamos embora, 20 horas, 29 minutos. Então vamos deixar as modas que a moçada pediu aí para nós tocarmos. E vamos tocar todas que você pediu ainda. A música que você pediu e não tocou, ele vai tocar agora, né? Deixa eu ver uma coisa aqui. É, rapaz, o Emílio também tá pedindo outra música. E diz aí, Emílio.
1: Boa noite, Cordeiro. Aqui é o Emílio. Pixe, bichasco, de uma cantiga, viu? Eu queria que você tocasse a música Calendário da Minha Vida.
0: Calendário.
1: Com Sidney Lima. Beleza, Cláudio?
0: Beleza! E agora aqui, ó, toque Cadela by Antônio e Vanchesque de Rio Azul de Cima. Alô, Antônio de Rio Azul de Cima, família Vanchesque, um baita abraço pra vocês aí. Ô, Jaciel Cordeiro, deixa eu ver uma coisa aqui, parece-me que o Jaciel já falou, né? E o seu Alberto já falou também, né? Muito bem, seu Jaciel Cordeiro. Tonico Schneider, boa tarde, boa noite. Música do Zé Vaqueiro. Cangote pra nós aí. Do Zé Vaqueiro, Cangote pra nós, é Rio Azul de Soares. É o Tonico Schneider, manda aí para a Alessandra também, né? Certito. E a Sônia também tá ligadinha com a gente. Valeu, Sônia. Um grande abraço. Obrigado aí pela audiência. Pensei que não ia dar um boa noite para nós. Então, Sônia, um abraço aí, família Jankowski. Ligado com a gente sempre. Sônia, lá o Sérgio e toda a família. Muito bem. Vamos começar aqui com a mulher de gaiteiro. Lá que o seu Jaciel pediu, com os cobras do teclado, que é mais ou menos assim, ó. Alô, seu Alberto, olha aí os cobras do teclado.
2: Esta música fala como é a vivência e o dia a dia de uma mulher de gaiteiro.
0: Ei, moçadinho, vou embora. Um abraço, boa noite, bom sono, bom sonho, bom dia de trabalho. E a gente se encontra amanhã, das 20 às 21h30. Um abraço, gente. Até amanhã. Tchau, tchau.

0: até lá.
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2: Excelente noite, agora 22:01.
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1: Boa noite, 22:03.
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0: acertando o seu reloginho, agora 22:16. Boa noite, você.
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0: cicatriz.
1: Confira na certa, 22:31.
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0: entendeu? 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
1: Olha a hora, 22:46.
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0: Boa noite, 23h02.
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0: Excelente noite pra você com o rádio ligado. 23 horas e 16 minutos.
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0: meia-noite.
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0: meia-noite e 17 minutos.
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0: meia-noite e 31 minutos.
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0: Agora eu vou convidar Chitãozinho e Chororó.
1: Uma hora e um minuto.
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0: 2:04.
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2: Essa aqui se chama Inevitável.

0: 2 horas e 15 minutos.
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0: Obrigado.
1: Valeu!
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0: 3:04.
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0: 3:17.
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0: 10:32.
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0: comercial hoje de quem, hein, meu irmão?
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0: Deixa tudo bem.
1: 3:48.
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0: 4 horas.
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0: 4:17.
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0: 4:47.
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1: Outro irmão.
0: Cantou demais, garoto.
2: Que isso, só dois disso, eu acho.
3: A voz deu uma briga.
4: 5:01. 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
2: 5:17.
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0: 4:32.
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1: 5:45.
2: Olá, meu amigo, minha amiga, estamos chegando aqui aí mais uma vez para conversar com você, trazer para você e para sua família, né, para todos que estão por aí, mais uma nova edição do programa O Homem e a Terra, que é um serviço de comunicação do IDR Paraná, o Instituto de Desenvolvimento Rural do Paraná e a Par Emater. Aqui na produção e apresentação, tô eu, Amarildo Alba, conversando com você nesta quinta-feira de lua nova, 17 de setembro de 2026. Dia Nacional do Transportador Rodoviário de Carga e Dia da Compreensão Mundial. E a primeira coisa que a gente faz aqui é lembrar você, meu amigo cafeicultor, você, minha amiga cafeicultora, que agora no próximo dia 30 deste mês de setembro termina o prazo, olha só, hein, termina o prazo para inscrição no concurso Café Qualidade Paraná deste ano. A inscrição é gratuita e você pode fazer essa inscrição em qualquer um dos escritórios do IDR Paraná, nas regiões aí que produzem café aqui no nosso estado. Destacando, né, que a edição deste ano tem duas categorias, a do café natural e do café cereja descascado, e você pode se inscrever em qualquer uma delas, mas em apenas uma das duas, tá certo? Então fica aqui o lembrete para você que neste momento, com certeza, né, já terminou a sua colheita. E também estamos aí, né, no início do plantio da nova safra de soja, por isso vamos falar agora, né, de uma experiência bem interessante que está sendo colocada em prática nas regiões norte e noroeste aqui do nosso estado, né? É a combinação aí, o consórcio da apicultura, a criação de abelha, né, com a própria cultura da soja, com resultados que mostram o aumento da produtividade das lavouras, né, das lavouras de soja, e também o incremento na colheita do mel nas colmeias. Bom, e um dos profissionais aqui do nosso instituto que conhece bem esta solução, né, esta tecnologia, é o extensionista Eduardo Henrique Mazzucchelli, agrônomo, né, que já orientou produtores na região de Maringá sobre esse sistema de produção. Hoje é gerente, né, regional em Ivaiporã. Ele conversou com a gente e deu vários detalhes sobre o assunto, né, explicando primeiro de que forma este consórcio pode ser viabilizado. Vamos ouvir primeiro isso.
3: O manejo da soja, ele tem que ser feito de uma forma muito consciente. Por isso que o manejo integrado de pragas, o MIP, preconizado pela Embrapa Soja e adotado por nós do IDR nas nossas unidades de referência, ele é tão importante. Porque o manejo integrado de pragas, ele usa os princípios de adoção de moléculas, de controle biológico, e a gente só atinge o alvo quando é necessário, quando se faz o uso realmente necessário das moléculas. Com isso, é possível conciliar ali os inimigos naturais e os polinizadores que estão no ambiente agrícola. Então,

0: com isso a gente consegue ter êxito e consegue de fato conciliar a soja com a abelha.
1: O Eduardo também apresentou dados, né, de pesquisa feita a campo que mostram, comprovam, né, os benefícios desse consórcio para a cultura da soja, né, para a produtividade, para o rendimento da soja.
0: No caso da soja, a gente já tem um aumento médio de produtividade em torno de 13%. Esse aumento, ele é médio porque em anos muito bons, o que seria um ano muito bom? Seria aquele ano que não tem tanta chuva, que não atrapalha tanto o voo das abelhas, um ano mais de céu limpo, enfim, que as abelhas consigam realizar o voo e a polinização de fato da soja. A soja, embora ela sendo uma planta autopolinizável, ela produz ali em torno de 2 a 3 grãos por vagem, né? Então isso sim seria uma produção baixa de soja. Com o forrageamento ali das abelhas, as abelhas visitando a flor da soja e realizando a polinização, essa flor que é autopolinizável pode passar a produzir de 4 a 5 grãos por vagem. Já tivemos relatos, inclusive, de algumas vagens produzindo 6 grãos, que esse é o máximo potencial de produção da soja. Então, a soja, na genética dela, pode produzir até 6 grãos por vagem. E isso a gente já viu nas áreas de abelha, né? Onde a abelha visitou, produzindo ali na média 4 a 5 grãos, mas é comum ver 6 grãos por vagem. Com isso, aliado ao aumento de peso das sementes, porque tem mais pólen chegando de fato ali para as sementes, isso configura maior peso por sementes. Com isso, a gente tem incremento real de produtividade na soja e essa média de 13%. Em anos muito bons, seria esse ano mais ensolarado, mais seco, em torno de 20%. Em anos mais chuvosos, que tem ali uma nebulosidade maior, a abelha voaria menos, né, porque ela depende da orientação ali do sol para se locomover, e com isso teria uma produtividade menor da soja, em torno de 10%. Mas na média fica em torno de 13%, que é um ganho bem expressivo, né, Marido? Se a gente for entrar no mérito de qual insumo hoje entrega um aumento de produtividade nesse nível para a soja, a gente não tem quase nenhum produto que entrega esse aumento de produtividade, sem contar o baixo custo, né, que seria esse aumento de produtividade. O que seria? A manutenção das caixas de abelha ali nas áreas de soja, né? Só que vale ressaltar também, né, aos nossos ouvintes, que esse aumento de 13% é num raio de 300 metros dos apiários. Então, o que os produtores têm feito? Algumas alternativas, né, colocado lá em torno das áreas de mata, às vezes feito ali o posicionamento em linha reta de vários apiários lá na lavoura de soja. Mas assim, tudo isso tem que ser ajustável, tem que ser monitorado e até dimensionado por técnicos capacitados, né, para poder fazer essa aferição e poder fazer essa recomendação ali para ter esse incremento real de 13% na produtividade da soja.
1: Você ouviu aí o extensionista Eduardo Mazzucchelli, agrônomo, gerente regional do IDR Paraná de Ivaiporã, que falou do consórcio apicultura e cultura da soja, destacando hoje, né, a contribuição que as abelhas podem trazer para o resultado final da safra de soja. Já gravamos com ele também a explicação sobre os benefícios que esta combinação ou consórcio pode trazer para a apicultura, para a criação de abelha, e apresentaremos então esse argumento dele num próximo programa. Fica combinado assim. Bom, vamos ver agora como está o mercado das principais hortaliças colhidas nesta época do ano aqui no nosso estado, acessando o relatório com pesquisa de preços que a Ceasa divulgou nesta última terça-feira, dia 15 de setembro. na Ceasa de Londrina, a gente vê aqui que o tomate Saladete, o mercado estável, teve o seu preço variando entre R$ 75 e R$ 150 a caixa com 20 quilos, dependendo aí, claro, né, da sua classificação, dependendo da sua qualidade. O tomate longa-vida, praticamente com o mesmo preço, né, com a mesma cotação, variando entre R$ 65 e R$ 130 a caixa com 20 quilos. Quiabo 4,50 bandeja com 300 gramas, abobrinha verde com melhor classificação, R$ 40 a caixa com 20 quilos, mandioquinha salsa 3 a bandeja com 450 gramas e o pepino japonês classificação extra AA, pepino aí com mais qualidade, né? Valorizado nesses últimos dias, então foi vendido por R$ 100 a caixa com 20 quilos, R$ 5 o quilo. Em Curitiba, batata comum especial, R$ 130 a caixa com 25 quilos, R$ 5,20 o quilo. Beterraba tamanho graúdo, R$ 3 o maço, pesando 1,5 kg. A alface crespa tamanho médio, R$ 20 a caixa com 6 quilos. Repolho verde, R$ 2 a cabeça, pesando 2,5 kg. Cenoura comum, R$ 40 a caixa com 20 quilos, 2 o quilo. E o brócolis, R$ 2,90 a unidade, pesando 0,5 kg. Era esse, né, o recado que a gente tinha para hoje. Vamos ficando por aqui, desejando a todos vocês uma ótima quinta-feira e até amanhã, quando estaremos de volta, né, trazendo para você e para todos, né, mais uma nova edição do programa O Homem e a Terra. Forte abraço para todo mundo, fiquem com Deus e até lá.
2: Horas e 55 minutos.
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Às águas do repouso me conduz. Ele me reanima. Pelos bons caminhos me conduz, para a honra do seu nome. Mesmo se eu andar por um vale de sombra e de morte, não receio mal algum, pois estás comigo. Teu bastão e teu cajado me dão segurança. Diante de mim, fazes servir uma mesa em face dos meus adversários. Perfumas a minha cabeça com óleo. Minha taça é inebriante. Sim, felicidade e fidelidade me acompanham todos os dias da minha vida, e retornarei à casa do Senhor para longos dias.

Em nome do Pai, do Filho e do Espírito Santo. E com licença, patrão celestial, vou chegando despacito, enquanto servo amargo de minhas confidências, porque o romper da madrugada e o descambar do sol, tomara que todo mundo seja com o irmão. Eu pensei que qualquer guasca, bem pilchado, de faca, rebenque e esporas, não se afirma nos arrais da vida, se não se estriba na proteção do céu. Ouve, patrão celeste, a oração que te faço. Ao romper da madrugada e ao descambar do sol, tomara que todo mundo seja com meu irmão. Ajuda a perdoar as afrontas e não fazer aos outros o que eu não quero para mim. Perdoa, meu Senhor, porque rengueando pelas canhadas da fraqueza humana, de quando em vez, quase sem querer, eu me solto por ser afora. Eita, putrilho chucro, renegado e caborteiro. Mas eu te garanto, meu Senhor, quero ser bom e direito. Ajuda-me, Virgem Maria, primeira prenda do céu. Socorre-me, São Pedro, capataz da estância gaúcha. Mas para fim de conversa, vou te dizer, meu Deus, mas somente para ti, que tua vontade leve a mim de cabresto para todo ou sempre e até a querência do céu. Amém.

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3: Eita, nós! Bom dia, bom dia, bom dia, bom dia! Dia Rio Azul, toda a nossa região, tô chegando por aqui, abrindo as porteiras da programação da Talento FM, primeiro lugar em todo lugar, programar Soma de Campo no ar a partir de agora aqui com o Malojão, vem pra cá você também, no pé do chão. Quinta-feira, 17 de setembro de 2026, estamos na lua crescente, hoje é dia nacional do cego, hoje é dia da compreensão mundial e dia de São Roberto Bellarmino. Chegando por aqui, claro, prepare seu chimarrão, prepare seu cafezinho, seu tranco é diferenciado aqui com o Malojão. 999-199752 WhatsApp, e também pessoal da internet já ligadaço em todo mundo por aí afora. Meus amigos agricultores, fumicultores, a todos os trabalhadores e trabalhadoras do campo e da cidade, a você, meu amigo motorista, meu amigo caminhoneiro, pessoal dos brutos, pessoal do transporte escolar, das vans, dos ônibus, os estudantes, bom dia, bom dia, bom dia, meu povo. Sexta-feira tá logo ali, hein? Tá pertinho. É, rapaziada, vamos enfrentando a semana, mas tá logo ali a sexta-feira já, né? Eita, que coisa bem boa. Alô, alô, meus amigos vigilantes, pessoal dos postos de gasolina, dos frentistas, pessoal aí que tá pelhando com as mimosas, com as vacas de leite, os padeiros, pessoal das indústrias, das firmas de toda a região. Tá todo mundo ligado e a partir de agora é mais ou menos assim.

0: 6:13.
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3: Arranha! 6:17 da manhã. Aumenta o volume aí, rapaz.
4: Chama mais um.
3: Vou tirar o pé do chão. Marrãozinho velho especial aqui, né? Reclateando, conversando com os amigos, com os parceiros de todas as regiões aí, né? Obrigado pelo prazer da companhia. Quero mandar um abraço pro meu amigo Edilberto, que tá em São Paulo curtindo a programação. Alô, Edilberto, alô em São Paulo, através do nosso site, através do aplicativo aí, né? Que achou a rádio e tá achando especial de primeiro programa. Valeu, meu amigo, velho. Obrigado pela audiência. Vamos ver quem mais tá curtindo aqui. Bom dia, André. A música Fama de Bagunceiro pra nós, Elizabeth. Bora pra mais um dia de Pelé. Quintão, Elizabeth. Valeu, minha querida. Estamos ouvindo o programa, o Jailson Barros dos Santos e Paulo Barros dos Santos. A Roseli das Neves de Faxinal dos Elias. Bom dia. Bom dia. Manda um abraço pra família Oliveira do Faxinal dos Elias. Pra família Miranda do Taquari. Quem pede é o Cássio Miranda. Faxinal dos Elias. Bora pra linda, bora acelerar. Alô, meu amigo, meu irmão lá no Rancho da Rafaela. Alô, Laércio Klazer. É Laércio, velho. Vamos tapeando o chapelão pra este taura, meu amigo, velho. Quem mais por aqui? Grande Abel. Alô, Abel. Abelzão, firme nos arreios aí com a Lojão. Valeu, meu parceiro velho. Obrigado pela audiência. Tem mais por aqui, o Vanderlei Nevola, tá ligadaço. Alô, Vanderlei, bom dia. Bom dia, bom dia. Bom dia, toque a música Prece do Gaúcho. Que é aquela que eu abro o programa, né? Eu abro o programa com a Prece do Gaúcho. Valeu, meu amigo, parceiro Claudinei. Um abraço pra Selma, um abraço pra Deisiane, pra toda a família maravilhosa que tá tomando um chimarrão por lá e curtindo uma lojão. Quem mais aí? A Lúcia. Alô, Lúcia, como é que tá você, minha querida? Bom dia! Valeu pela sintonia. Tá todo mundo ligado, todo mundo sintonizado.

0: 6:32.
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0: 6h36 da manhã, 6h36, olha a hora aí, rapaziada. Bom dia, bom dia, bom dia, meu povo, vamos acelerar. Vamos que vamos, dele que dele. Abraço pro Jacir que tá curtindo a programação. Alô, Jacir, bom dia, meu amigo velho. Como é que tá, parceirado? Tudo tranquilo, calmo, sereno. Ô, Sérgio, bom dia, Malojo. Toca uma do Talagaço aí, valeu, Sérgio. Já vamos programar uma do Talagaço pra você aí. E tem mais por aqui, meu amigo Moacir. Malojão, toque vaneira do Pelo Grosso. Do Walter Moraes. Vai rolar por aqui na programação. Claro que sim, meu amigo velho. Quem mais por aqui? A Marli, tô ligado, a Malojão. Bom dia, Marli. Como é que tá você, minha querida? Tudo bem com você? Tudo tranquilo? Tudo calmo e sereno. Rogério, Rogério, alô, Rogério, bom dia, Rogerão. Eita, bom dia, parceiraço. Quem mais por aqui? Bom dia, ótimo dia pra você também, minha amiga Sônia Ancospi. Alô, Sônia, bom dia. Tudo de bom, boa quinta-feira pra todos vocês. Obrigado pelo prazer da companhia. Quem mais por aqui? O Lincoln, tá ligado comigo? Alô, Lincoln. Como é que tá, Lincoln, velho? Tudo bem contigo, meu amigo velho? Bom dia, obrigado pela sintonia, pela audiência. O Cezinha, ô Cezinha, velho. Postou a foto de um chimarrão, velho, bem ajeitado aí, né? Forte abraço, forte abraço. Obrigado pela companhia, pela audiência. Obrigado pela sintonia, todos os dias ligados comigo aí, né? Obrigado. Tem mais por aqui? Ah, o Dudu, ô Dudu, como é que tá, Dudu? Eita, firme. Tudo firme, meu amigo velho. Amanhã que é sexta-feira, não se anime muito. Tem que pelhar, meu amigo velho. Ai, vai dar, né? Quem mais tá curtindo a programação aqui? O Leozão. Alô, Léo, bom dia, Léo. Como é que tá?
1: Oi, seu maluco. Fortão, Alanão, tá fortão. Um abraço,
0: Léo. Tamo forte por aqui, um abraço, Léo. O Leonardo José Ferreira, meu parceiro de todos os dias. 6h38, bom dia. Simbora, gaiteiro, velho.

0: 6:49.
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18: Olha só a previsão do tempo para a cidade, o azul para hoje, dia 17, quinta-feira. Muitas nuvens durante o dia, períodos de céu nublado, mas não há previsão de chuva para hoje na cidade de Rio Azul, com temperaturas na casa dos 18 graus. Maiores informações ao longo da programação, 6h55.
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0: tem horário eleitoral aí, né? Obrigatório. Então, às 7 horas amanhã a gente entra em rede.
1: Eu tô
0: indo. E voltamos às 7h25, né? Daqui a pouquinho, mas dá tempo de atender vocês ainda, né? Alô, Márcio Tanaka, grande Tanaka, velho. Alô, Tanaka. Como é que tá, Tanaka? Firme nos arreios, hein, parceiro? Forte abraço pra você. Quero mandar um abraço especial lá pra família Gonçalves, São Miguel, Glaucio, lá o Ariel, tá toda a família maravilhosa, meus amigos, velho, de fundamento. Estão sempre lá na sintonia da audiência, estão atirando por lá, né, daqui a pouquinho. Fazer saltar pica-pau louco no serviço aí, né? Forte abraço pra vocês, tudo de bom. Quem mais por aqui curtindo a programação? Olha, Rogério, velho, postou um mate, velho, pra um quilo de erva na cuia, velho, que tem que segurar com as duas mãos aqui, rapaz. Barbaridade. Tá barata a erva, é. Barbaridade. Forte abraço, meu amigo, velho. Alô, Juliana, como é que tá você, minha querida? Bom dia. Bom dia, Juliana. Valeu, valeu, valeu. 6h56, hein? Trago este shot que é pra deixar a saideira. Daqui a pouquinho, horário do Brasil, e volto logo mais.
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13: Sete e trinta e um, bom dia. Bom dia, moçada, bom dia, meu povo.

povão tá ligado, o povão tá sintonizado. Valeu, meu amigo velho, obrigado pela audiência, pela companhia todos os dias. Com a gente aí o pessoal de São Mateus do Sul, hein? Obrigado pelo prazer da companhia de vocês, viu? Obrigado pela audiência, obrigado pela companhia. Mais por aqui, Rafael, repetindo a programação. Alô, Rafael, como é que tá, meu amigo velho? Como é que ficou tempo, maluco? Véio? Dá uma olhada aqui, eu já falei, né? Hoje não tem chuva, né? Mas vamos dar uma olhada aqui pra vocês. Tem uma frente fria chegando, trazendo mais chuvas aí, viu? Mas hoje, quinta-feira, não devemos ter previsão de pancadas de chuva. Amanhã o tempo

0: segunda, até terça-feira é chuva, rapaz. Barbaridade. Amanhã talvez não seja tão intensa, às vezes chega devagar, mas a partir de sexta, sábado, o bicho pega. Alô, Bea!
1: Oi,
0: oi. Alô, Bea! Firme! Quem mais por aqui? O Dário Ferreira Bueno tá curtindo a programação. Vou fazer uma ligação hoje, vou fazer uma fofoca do Bea hoje. É hoje, Bea. Quem mais por aqui? O Dário Ferreira Bueno, Dário curtindo a programação. Alô, Irene!

0: 7:37.
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13: Fica meu bem. Tô louco de bem, tu sabe bem.
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15: Bueno, minha gente, infelizmente chegamos ao fim do nosso programa. Agradecendo a sua companhia, a sua parceria, a sua audiência, meu muito obrigado. Estaremos aqui novamente amanhã, se assim nos permitir o patrão velho lá de cima. Deus abençoe, ilumine, saúde e paz. O resto a gente corre atrás. Fui! Tchau, tchau.

0: 7:45.
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0: 7:49.
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6: Olá, excelente manhã, uma ótima quinta, você, 17 de setembro. Vamos à primeira edição de hoje, tempo nublado por enquanto na cidade de Rio Azul, o céu nublado, mas de acordo com o Cimepar tem abertura de sol para hoje, gente. Excelente manhã, bom trabalho. Trago então a previsão do tempo detalhada para hoje, para os próximos dias. Gente, então, começamos o dia amanhã com tempo mais fechado, o céu parcialmente nublado, mas, de acordo com o Cimepar, a tendência é que o céu vá abrindo e a gente tenha sol hoje, viu? Céu claro em alguns períodos do dia. Assim a gente espera, né, gente? Após tantos dias de chuva, de tempo nublado, que a gente continue com o solzinho igual estava ontem. Ontem estava um dia belíssimo, agradável, com o sol. A máxima hoje na casa dos 21 graus e neste momento a temperatura está em 10. Para amanhã, sexta-feira, amanhã, gente, um dia parecido com hoje, mínima de 9 graus, máxima também na casa dos 21. Aí a partir do sábado já devemos ter o retorno da chuva. São 14 milímetros no sábado, no domingo 12, na segunda 13, na terça 19 e na quarta-feira também tem previsão de pancadas passageiras. Essa é a previsão atualizada para os próximos dias. Lembrando que ainda pode mudar essa situação, a previsão pode mudar e qualquer atualização você confere aqui na nossa programação. Vamos a Curitiba com o correspondente da Rede AERP, Jomar Valença, que já está por aqui. Jomar, trazendo os destaques do Paraná. Bom dia.
7: Alô, alô, muito bom dia, Thaís Vieira. Bom dia, equipe. É o Talento Notícias, primeira edição. Bom dia, Rio Azul e toda a região. Estamos nesta quinta-feira, 17 de setembro, com temperatura de 11 graus agora em Curitiba e a previsão é de 19 graus para a tarde de hoje. E 50 pontos de ônibus de Curitiba foram equipados com um sistema que permite ao passageiro fazer uma chamada de vídeo com uma central de atendimento enquanto espera pelo coletivo no período noturno. A medida busca ampliar a sensação de segurança e oferecer um canal rápido de apoio em situações de risco. Os equipamentos contam com câmera, áudio e conexão direta com a central, permitindo que o usuário seja visto e orientado em tempo real. A tecnologia está sendo implantada inicialmente em pontos considerados estratégicos e com maior circulação à noite, e pode ser ampliada conforme a variação do projeto. A Prefeitura de Contenda, na região metropolitana de Curitiba, anunciou a liberação de 9,79 milhões de reais do governo do estado para concluir a pavimentação da Estrada São João. Serão asfaltados os 4,1 quilômetros restantes da via que liga a sede do município ao distrito de Catanduvas do Sul, uma reivindicação da comunidade há cerca de 3 décadas. A licitação para contratar a empresa responsável deve ocorrer nos próximos dias e a expectativa é iniciar os trabalhos nas próximas semanas. Com previsão de 19 graus para a tarde de hoje em Curitiba, Jomar Valença com as informações da rede AERP. A todos uma ótima quinta-feira.
6: Obrigada, Jomar. Para você também, excelente quinta, bom trabalho. Eu te espero na segunda edição, a partir das 12h30.
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13: 7:57.
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5: Contas de água terão desconto de 25% a partir de outubro. Confira com Fernanda Nardo.
6: De água do Paraná vão ficar mais baratas a partir de outubro. A AGEPAR, Agência Reguladora dos Serviços Públicos do Estado, definiu um desconto de 25% nas faturas emitidas pela Sanepar, aplicado à faixa de consumo de até 5 metros cúbicos por unidade e que deve durar cerca de 30 meses. A medida utiliza metade dos quase 4 bilhões de reais recebidos pela companhia em um precatório da União. O governador Carlos Massa Ratinho Júnior fala sobre a destinação dos recursos.
7: Esse valor de 4 bilhões de reais, ele ficou definido pela AGEPAR, que ele será dividido de que forma? Em retorno de desconto para a população. E esse desconto vai ser de 25% em cima de 5 metros cúbicos. Os outros 50% vai ser também um investimento para beneficiar a população, que vai ser um investimento em saneamento básico em regiões que não têm ainda o saneamento básico, de preferência em cidades de baixo IDH.
6: Conforme o governo, o desconto é resultado de uma disputa judicial sobre a cobrança de imposto de renda da Sanepar entre 1994 e 1996. A União foi condenada a devolver cerca de 4 bilhões de reais em precatórios. Segundo a AGEPAR, a destinação dos recursos foi definida após análise técnica, consulta e audiências públicas, a partir de uma solicitação da Sanepar. Cerca de 1 bilhão e 970 milhões de reais serão usados para reduzir as tarifas. O mesmo valor deve ser destinado a obras de saneamento sem custo para os usuários, conforme a agência. O desconto de 25% será aplicado sobre a tarifa mínima, correspondente aos primeiros 5 metros cúbicos. Em Curitiba, por exemplo, esse valor cai de R$ 101,91 para R$ 76,44. Quem consumir mais de 5 metros cúbicos terá o desconto apenas sobre os primeiros 5. O restante será cobrado normalmente. Conforme a Sanepar, a redução será automática e detalhada nas informações adicionais da fatura. A Sanepar atende 345 municípios, 344 no Paraná e um em Santa Catarina, com 100% de cobertura de água tratada e 82,9% de rede de esgoto. Agência Rádio Web de Curitiba, Fernanda Nardo.
5: É importante lembrar, gente, que essa redução vale para os primeiros 5 metros cúbicos de consumo, tá? Então, esse desconto de 25% na tarifa mínima de água e esgoto a partir de outubro, que passa de R$ 99,16 para R$ 74,37. Só que essa redução vale para os primeiros 5 metros cúbicos. O benefício vale para todos os clientes da Sanepar em 344 municípios do Paraná. E esse desconto, ele será aplicado então sobre o valor total. Esse desconto de 25% ele não será aplicado sobre o valor total da conta. A redução vale somente para os primeiros 5 metros cúbicos de água consumidos no mês. Para quem consumir até 5 metros cúbicos, a tarifa mínima passa então de R$ 99 para R$ 74, de R$ 99,16 para R$ 74,37. E aí, para quem consumir mais de 5 metros cúbicos, esse desconto será aplicado somente sobre os primeiros 5 metros cúbicos. O volume que ultrapassar essa quantidade continua sendo cobrado pela tarifa normal, tá? Então, o exemplo, se uma família consumir 20 metros cúbicos no mês, os primeiros 5 metros cúbicos terão desconto de 25%. Os outros 15 serão cobrados pela tarifa normal. Então, é importante frisar isso. A redução já está em vigor, mas os consumidores devem perceber o desconto nas faturas com vencimento em outubro, referentes ao consumo de setembro. A Sanepar havia recorrido da decisão da Agepar e conseguiu um prazo de 30 dias para adequar os sistemas de cobrança. O período terminou e, a partir de outubro, o desconto será aplicado aos consumidores.

0: É importante ficar atento, gente. Chuvas e umidade aumentam a atenção para doenças respiratórias e riscos após alagamentos. Em situações de enchente, a atenção deve ser ainda maior, principalmente com contato direto com água e lama contaminadas. Flávia Consoli.
1: Sequência de dias chuvosos no Paraná, somada à umidade elevada e às temperaturas mais baixas, cria condições favoráveis para a circulação de vírus respiratórios e também para o surgimento de outros problemas de saúde relacionados a enchentes e alagamentos. O infectologista da Apivida Clinipan, Dr. Rafael Miauski, explica por que os períodos chuvosos favorecem a circulação de doenças respiratórias e também aumentam a preocupação com doenças associadas ao contato com água e superfícies contaminadas em comunidades afetadas.
2: A umidade a gente tem que observar se ela é associada a períodos frios ou quentes, né? Então, se a gente olhar, por exemplo, a região amazônica é uma região muito quente, muito úmida, o que aumenta geralmente a transpiração. Já aqui no sul, né? No frio e a umidade, geralmente por acúmulo de chuva, acaba propiciando que as pessoas fiquem mais ainda dentro de casa, ambientes fechados, aglomerados. Esse é o principal mecanismo pelo qual há um aumento de circulação de vírus respiratórios nesse mecanismo, nesse período, né? Então, as pessoas ficam realmente com janelas mais fechadas, menos circulação de ar. Aglomeradas em ambientes fechados, isso aumenta o risco de transmissão de vírus, né, respiratórios entre as pessoas. Lembrando também dos impactos indiretos que podem ser causados pela chuva, né, nesse período. Então, a questão de alagamentos, contaminação de fontes de água, comida e principalmente no calor, não é o caso agora, a transmissão de vetores e doenças como a leptospirose, né? Então, não é o caso porque a gente está tendo um período agora frio e úmido, mas quando você, a pergunta ali é sobre umidade, a umidade em períodos quentes realmente tem uma característica diferente no padrão de propagação das doenças.
1: Ambientes fechados por longos períodos, pouca circulação de ar e excesso de umidade favorecem tanto a transmissão de vírus quanto o aparecimento de mofo e fungos. Em situações de enchente, por exemplo, a atenção deve ser ainda maior, principalmente com o contato direto com a água e a lama contaminadas. Para reduzir esses riscos, alguns cuidados simples, dentro e fora de casa, fazem diferença. Dr. Rafael orienta como se proteger durante o período.
2: As dicas para prevenção são as medidas de etiqueta respiratória, né? Quero dizer assim, proteção do nariz e da boca quando espirrar, principalmente com o antebraço, higiene das mãos com álcool depois, né, de aparar as gotículas do espirro ou da tosse. E também ter o hábito da higienização das mãos quando do contato com outras pessoas, ambientes, porque não só a transmissão dos vírus respiratórios acontece pela gotícula e partículas diretamente emitidas pelo paciente doente, mas também para as superfícies onde esses vírus se estabelecem. E aí nós, às vezes, com a mão, pegamos o vírus e colocamos na nossa via aérea. Porque, inevitavelmente, é difícil até exigir que a gente permita uma grande circulação de ar em períodos frios, porque tem todo o desconforto de estar exposto ao ambiente frio, ao vento frio. Isso, inevitavelmente, a gente fecha mais as janelas e os ambientes ficam mais isolados. Dentro desses ambientes também acontece, na umidade de paredes, principalmente, a proliferação de fungos e bolores que podem piorar os sintomas respiratórios. Lembrando também que o frio, né, o ar frio, ele acaba desencadeando algumas doenças respiratórias latentes, como pacientes com bronquite, asma. O ar frio, ele sensibiliza a via aérea e desencadeia sintomas nesses pacientes que já são mais sensíveis, que podem ser agravados aí por vírus respiratórios que circulam bastante nesse período. Então, é uma combinação de fatores que propicia realmente o agravamento dessas doenças, e a gente observa até dentro do hospital o aumento de número de internações, tanto de adultos, geralmente idosos, quanto crianças, por doenças respiratórias. Na prevenção, além da etiqueta respiratória que eu comentei, manter hábitos saudáveis, manter atividade física em dia, alimentação adequada. Não existe nenhuma alimentação mirabolante, diferente do normal, de saudável, para manter a resposta imune do corpo adequada. E a vacinação, né? Manter o calendário vacinal em dia. Existem várias vacinas que ajudam na proteção dos agentes que circulam nesse mesmo período, como a vacina da gripe. Existe hoje uma vacina para vírus sincicial respiratório, que os idosos também podem se beneficiar. Aqueles pacientes com fator de risco para pneumonia também têm a chance de se vacinar para pneumonia. Existem algumas frentes aí para tentar diminuir a chance de agravamento dessas infecções, mas é um período realmente desafiador para qualquer lugar. Curitibanos estão bem acostumados, né, tanto com a oscilação de temperaturas ao longo do ano, quanto esse período frio, que traz até um charme para a cidade, né? É algo mais característico mesmo da nossa cidade. E junto com essa beleza que vem, a gente tem que lembrar das medidas preventivas, porque também acostumado com o clima de Curitiba e a beleza dela, também tem que se acostumar com essa sequência de infecções respiratórias que acontecem no período.
1: Entre as principais recomendações estão manter os ambientes ventilados, observar sinais de mofo, lavar e secar bem tecidos e evitar contato desnecessário com água de enchentes. Sintomas respiratórios persistentes, falta de ar ou sinais de infecção após exposição a áreas alagadas exigem avaliação médica imediata. Repórter Flávia Conso.
0: E campanha orienta sobre diagnóstico precoce de doenças reumáticas no Paraná. A campanha acontece em 5 cidades do estado e quer ajudar a população a reconhecer sinais de alerta e procurar atendimento no momento certo.
1: A Sociedade Paranaense de Reumatologia, em parceria com a Sociedade Brasileira de Reumatologia, promove no dia 20 de setembro a campanha de conscientização e prevenção das doenças reumáticas 2026. A ação acontece em Curitiba, Londrina, Maringá, Cascavel e Francisco Beltrão. A proposta é oferecer informação de forma acessível sobre doenças reumáticas, principais sintomas e importância do diagnóstico precoce. Haverá balcão informativo, material educativo e espaço para esclarecer dúvidas. A campanha é exclusivamente de orientação e não fará consultas ou diagnósticos. Além do acompanhamento médico, a fisioterapia tem papel importante no controle dos sintomas, na manutenção dos movimentos e na qualidade de vida de quem convive com doenças reumáticas. A fisioterapeuta Vivian Pasqualin, integrante da Comissão Multiprofissional da Sociedade Brasileira de Reumatologia, explica como esse cuidado contribui para o tratamento e também para a prevenção de limitações.
3: Eu estou participando da campanha Todos Juntos contra a Dor nas Juntas, porque nas doenças reumáticas, além da inflamação, a limitação dos movimentos e a dor também são muito comuns. Como parte da equipe, nós, fisioterapeutas, atuamos no controle da dor, na melhora da mobilidade, da força, da função e da autonomia. Com isso, mais do que aliviar sintomas, nós ajudamos cada paciente a retomar parte da sua vida, como atividades sociais, de trabalho e de lazer. Então, se você sente dor nas articulações ou no corpo, se tem algum tipo de rigidez, inchaço ou cansaço, procure um reumatologista. O diagnóstico precoce e o tratamento adequado podem fazer toda a diferença para controlar a doença e manter a sua qualidade de vida.
1: O diagnóstico feito no início pode ajudar no controle da doença e evitar que dores e limitações avancem. Por isso, a campanha reforça que sinais persistentes não devem ser ignorados e que a informação pode ser o primeiro passo para buscar ajuda adequada. A médica reumatologista doutora Carolina Miller, presidente da Sociedade Paranaense de Reumatologia, reforça a importância da população participar da ação, tirar dúvidas e entender melhor quando procurar um especialista.
4: No dia 20 de setembro, comemoramos o dia de conscientização das doenças reumáticas. A Sociedade Brasileira de Reumatologia, ela promove uma ação nacional para levar informação à população e reforçar a importância do diagnóstico precoce nas doenças reumatológicas. Em Curitiba, nós também teremos essa ação e será realizada pela Sociedade Paranaense de Reumatologia, com reumatologistas que ficarão disponíveis para orientar e esclarecer dúvidas da população sobre as doenças reumatológicas e seus principais sinais de alerta. Essa ação ocorrerá em Santa Felicidade, no restaurante Madalosso, na Avenida Manuel Ribas, número 5875, no horário das 11:30 até às 15 horas. Então, esperamos vocês lá, levem suas dúvidas, seus questionamentos, porque informação é também prevenção.
1: A campanha acontece no dia 20 de setembro, das 11:30 da manhã às 3 horas da tarde, nas 5 cidades do estado. A participação é gratuita. Repórter Flávia Cunha.
5: Acompanhe agora as notícias do setor policial de nossa região.
0: Em Irati, ontem à tarde, um homem disse à polícia que está em processo de separação com sua esposa. E aí ontem, por volta das 16h, tiveram uma discussão por conta da separação e divisão de bens, quando chegou em casa com seu veículo, um Palio, que negociou e seria para deixar para a esposa. Segundo o relato dele, eles começaram uma discussão, momento em que a esposa, de posse de um tijolo, ameaçou matar a vítima, fazendo menção de arremessar o tijolo em direção à sua cabeça, e acabou acertando no veículo, que ficou amassado, danificado, o local na porta. Ele tentou segurar a autora, momento em que com as mãos ela desferiu unhadas no pescoço dele, causando escoriações leves.

Tem vídeos para o de arma de fogo em Irati. Ontem à noite, por volta das 8h40, a equipe foi até o bairro Vila Matilde, onde, segundo denúncias, um homem teria efetuado disparos de arma de fogo. A polícia fez contato com pessoas ali pelo local que relataram que um homem teria efetuado 2 disparos de arma de fogo para o alto e em seguida fugido do local em uma moto CG de cor azul. A polícia fez buscas, porém o autor desses disparos não foi localizado. Também em Irati, a polícia militar foi até o bairro Fósforo, fez contato com o solicitante que disse que teve o seu veículo, um Siena, atingido por um outro veículo e que ainda esse veículo acabou subindo na calçada e ficou preso no desnível. Devido à informação de possível embriaguez ao volante por parte do condutor desse veículo, a polícia logrou êxito em localizá-lo. Ele foi abordado, encaminhado até a sede da 8ª Companhia para fazer o teste do bafômetro. Ele não realizou o procedimento por vontade própria e por isso foi necessário fazer um termo de constatação de sinais de alteração de capacidade psicomotora, devido ele apresentar fortes sinais de embriaguez, como a fala enrolada, sonolência, dificuldade no equilíbrio. Ele não sabia nem onde estava, gente, de acordo com o relatório policial. Ele foi encaminhado, então, à delegacia para a confecção do flagrante.

0: Em Guamiranga, ontem à tarde, a polícia foi até o centro da cidade para atendimento de uma ocorrência de lesão corporal e ameaça. A equipe fez contato com a vítima, que disse que um outro homem teria comparecido ao seu local de trabalho com a finalidade de realizar a cobrança de uma suposta dívida e que o autor teria passado a agredi-lo fisicamente, além de proferir ameaças de morte. A vítima manifestou interesse em adotar as providências legais cabíveis, inclusive perante a Polícia Civil. Foram colhidas as informações pertinentes e registrado o boletim de ocorrência para registro dos fatos e devidas providências. Essas foram as principais situações que a polícia atendeu na região no último plantão. Intervalo, eu volto já já.
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6: 8 horas e 21 minutos.
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1: 8:25.
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3: Quinta-feira, 17 de setembro de 2026, este é o Giro de Notícias. Eu sou Norberto Notari e você acompanha os destaques do momento. O ex-vereador e ex-presidente da Câmara Municipal de São Paulo, Milton Leite, do União Brasil, é alvo de uma operação que mira a infiltração do primeiro comando da capital, o PCC, no sistema de transporte coletivo da capital. São cumpridos nesta manhã 16 mandados de prisão e 18 de busca e apreensão. A defesa de Henrique Vorcaro, pai do ex-banqueiro Daniel Vorcaro, pediu a revogação da prisão. Os advogados afirmam que ele está preso há mais de 90 dias e que o Supremo Tribunal Federal não julgou até o momento nenhum dos recursos apresentados. O presidente dos Estados Unidos, Donald Trump, acusou o Brasil de ter falhado no combate às facções criminosas, primeiro comando da capital e comando vermelho. As afirmações estão em um documento divulgado pelo Departamento de Estado. No documento, Trump pede que o governo Lula adote medidas energéticas para enfrentar esses grupos. A Academia Brasileira de Cinema anunciou que escolheu o filme Feito Pipa, de Alan Deberton, como representante do Brasil para a categoria de filme internacional do Oscar 2027. Com Lázaro Ramos, a produção acompanha a história de um menino queer de 11 anos chamado Gugu e sua avó Dilma, que lentamente sente o avanço do Alzheimer tomar conta. O jovem vive nas proximidades de uma barragem e, com medo de ter que morar com seu pai, tenta esconder de todos o que está acontecendo. O longa teve sua primeira exibição internacional no Festival de Cinema de Berlim em fevereiro, onde ganhou 2 prêmios. Palmeiras perdeu no tempo normal por 3-2, mas levou a melhor sobre a LDU nos pênaltis e será adversário do Fluminense nas semifinais da Libertadores da América. Já o Corinthians perdeu em casa por 1-0 para o Estudiantes e está fora do torneio. Hoje, o Flamengo recebe o Independente del Valle para definir a última vaga. Sul-Americana, o Atlético Mineiro venceu o Santos por 4-2 em Belo Horizonte e depois nos pênaltis por 3-1. O Galo garantiu vaga nas semifinais da Sul-Americana. Na partida de ida, o Peixe havia vencido por 2-0. O Giro de Notícias é uma produção da Agência Rádio Web. Produção e apresentação, Norberto Notari. Trabalhos técnicos, Mário Melo.
4: Guaratuba terá engorda da praia e revitalização da orla histórica. William Sopa.
5: Guaratuba terá 2 grandes intervenções urbanas com um investimento total de 321.400.000 reais. Já foi publicado o edital para a revitalização da orla marítima, que prevê a engorda da faixa de areia em até 100 metros. Também foi assinada a ordem de serviço para a requalificação da orla histórica. Na engorda, o investimento será de quase 297 milhões de reais, com prazo de 24 meses. O projeto se aproxima de 5 quilômetros entre a Praia Central, Caieiras e Prainha, com cerca de 1 milhão e 100 mil metros cúbicos de areia. Também estão previstas obras de drenagem, estruturas para combater erosão, ciclovias, pista de caminhada, iluminação, paisagismo e acessibilidade. Ao todo serão 7 estruturas marítimas, entre guias de correntes, pigões e headlands, além da implantação de 15.563 tetrápodes. As obras de drenagem incluem 1.740 metros de macrodrenagem e 3.427 metros de dispositivos de microdrenagem, com o objetivo de melhorar o escoamento da água e reduzir alagamentos. Já a revitalização da orla histórica terá um investimento de 24 milhões e meio de reais e prazo de 12 meses em uma área de aproximadamente 10.800 metros quadrados. O projeto inclui um deck de madeira ligando a Praça dos Namorados aos trapiches, novos bancos e espaços de convivência, além de nova pavimentação e reorganização das vagas de estacionamento. Agência Rádio Web. De Curitiba, William Sopa.
4: Aquele tipo de notícia que traz até lembranças do verão, né, gente? Aquela vontade do verão chegar logo, aproveitar uma praia. 8 horas 31 minutos. Olha, a taxa Selic sofre 5ª redução seguida e fica em 13,75%. Economia com Eduardo Amaral.
6: O Comitê de Política Monetária, Copom, anunciou nesta quarta-feira o corte de 0,25 ponto percentual na taxa básica de juros do país, a Selic. Com a decisão, a taxa passa para 13,75%, a menor desde o período entre janeiro e março de 2025, quando a Selic estava em 13,25%. Depois deste período, o Copom aprovou sucessivas altas na taxa básica de juros, até ela se estabilizar em 15% durante 6 reuniões consecutivas. Para o economista e professor da PUC de São Paulo, Antônio Carlos Alves dos Santos, a decisão se justifica pelo cenário interno da economia brasileira no momento atual.
0: Analisando o IPCA, quer dizer, o seu núcleo, e principalmente particularmente cada alimentos e bens industriais, você percebe que há espaço para você reduzir a Selic. Então, quer dizer, a dinâmica interna permitia que essa redução ocorresse, ok? Então, isso é uma questão interna, que internamente, perfeitamente compatível a redução nesse momento, assim como é perfeitamente compatível que você tenha mais uma redução na Selic.
6: Este foi o quinto corte consecutivo da Selic definido pelo Copom. Santos avalia que, no momento, os fatores externos são os que colocam em risco a questão inflacionária do país, que já está com o índice acima da meta definida pelo Banco Central.
0: O risco que existe é do lado externo, quer dizer, a evolução do conflito é no Oriente Médio, a evolução do conflito na Ucrânia, principalmente os ataques dos ucranianos no setor de petróleo da Rússia, que acaba tendo impacto na oferta do óleo diesel, e isso acaba aumentando o preço do diesel no mundo como um todo. Então, quer dizer, o setor externo é complicado, mas internamente não há risco de você ter um aumento significativo do nível de preço, não, tá ok?
6: Apesar do corte na taxa de juros, Santos não prevê um aquecimento da economia. Isso é porque, além de o crédito seguir caro, fatores externos devem manter a cautela por parte dos investidores. Outro fator apontado pelo economista são as eleições. Segundo ele, a incerteza quanto ao próximo presidente gera uma cautela ainda maior por parte do mercado. Ele acredita que, seja quem for o próximo presidente do país, a questão fiscal terá de ser encarada no próximo governo.
0: Particularmente espero que a questão fiscal vai tornar-se uma questão importante. Dois, que caso você tenha um agravamento do cenário internacional, quer dizer, um aumento do conflito na Ucrânia e no Oriente Médio, aí tem uma outra variável, que é o El Niño. Se o El Niño for muito forte e gerar um impacto na oferta de alimentos, por exemplo, isso aí sim poderá gerar um aumento da inflação.
6: A próxima reunião do Copom está agendada para acontecer entre os dias 13 e 4 de novembro. A expectativa do mercado é de um novo corte na Selic, na casa também de 0,25 ponto percentual. 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Produção e reportagem, Eduardo Amaral.
7: O cineasta franco-suíço Jean-Luc Godard morreu aos 91 anos de idade no dia 13 de setembro do ano de 2022. Um reconhecido legado de grande importância foi deixado por ele para a história da sétima arte. Godard morreu quando o cinema como arte somava pouco mais de um século. Dos 127 anos iniciais de existência do cinema, Godard teve contribuição ativa durante mais de 6 décadas. Não só contribuiu, ajudou a direcionar o rumo do cinema e a popularizar tendências, além de ser referência. Eu sou Diego Brião, este é o podcast Estação História, da RWCast, da agência Rádio Web. A edição recorda a trajetória e importância do cineasta Jean-Luc Godard para a história do cinema. A aproximação de Godard com o cinema se materializa a partir dos anos 1950, quando ele recém entrava na segunda década de vida. Naquela época, o futuro cineasta se juntaria a outros jovens para formar um movimento que ficaria conhecido como Nouvelle Vague, em francês, ou New Wave em inglês, que viraria Nova Onda em português. Aquele grupo ajudaria a redirecionar as décadas iniciais do cinema, iniciado como arte em 1895, a partir da iniciativa dos irmãos franceses Auguste e Louis Lumière. O dito cinema de autor, a partir da ação de Godard e seus parceiros, atraía atenção como uma via alternativa ao que era habitualmente praticado até então. O trabalho de Godard começa a ganhar forma no papel, como crítica, para depois entrar na prática, carregado de novas ideias para a época, conforme recordou o professor Milton do Prado, que também é coordenador do curso de realização audiovisual da Universidade do Vale do Rio dos Sinos, a Unisinos do Rio Grande do Sul, em entrevista concedida a este podcast.
8: Ele trabalhou como roteirista antes e ele trabalhou como crítico de cinema, né? Ele começa no início dos anos 50 como crítico de cinema da revista Cahiers de Cinéma, no grupo ali que ficou conhecido como Jovens Turcos. Eles eram excelentes críticos, o texto deles era muito bom, mas na verdade eles queriam fazer cinema na prática, né? Então a crítica ali é um ensaio do tipo de cinema que eles queriam fazer. Então, falar da importância dele, da contribuição dele para cinema, é pensar nas várias fases, assim. Primeiro como crítico, depois, no início da Nouvelle Vague, ele faz um dos principais filmes ali do início da Nouvelle Vague, que dá o nascimento da Nouvelle Vague, que é o Acossado, em que você tem uma série de quebras de vários paradigmas, vamos dizer assim, ou de regrinhas do cinema convencional. Então a gente assiste o Acossado hoje em dia e ainda hoje se impressiona com o ritmo sincopado, mais ligado ao jazz, alguns tempos que tem uns tempos mortos ele mantém, mas ele quebra outros tempos de uma maneira diferente do que a gente está acostumado. É um filme que tem um vigor ainda muito interessante, tem uma energia ainda muito grande, né? É o primeiro longa dele.
7: A segunda década de produção de Godard se relaciona com o mês de maio do ano de 1968, que ficou marcado como um movimento de manifestações estudantis originadas em Paris, na França, que se alastraram posteriormente por este país e também para fora dele. O ativismo político ganhava espaço na produção do cineasta.
8: O Godard, ele é importante pela produção dele, que está sempre na linha tênue entre o cinema e a filosofia das imagens, o que faz que muitas vezes ele não seja muito compreendido pelo público. Ele tem um público restrito, mas é um cara que nunca deixou de se inovar, né? A cada etapa nova, ele tá bem diferente dos filmes da etapa anterior ali, que ele se caracterizava, né? Então, se a gente tem um filme como Acossado no início de carreira, ou Pierrot Le Fou, que ainda trabalha com cores, com uma trama mais leve, ele vai indo para outras direções, chegando a trabalhar, por exemplo, com o 3D no seu penúltimo filme, né? Ele trabalhou com 3D. Então é um cara que nunca deixou de procurar outros caminhos para questionar o papel do cinema no mundo das imagens, né? No mundo da arte, da produção cultural, vamos dizer assim, do século 20 e do século 21.
7: Ruptura, inquietação e inovação são três das características que estão carimbadas nas produções e parecem nas intenções de Godard em relação ao cinema que ele ajudou a produzir desde o começo da trajetória como cineasta. O professor Milton do Prado, da Unisinos, elenca alguns exemplos destas mudanças aplicadas durante a trajetória inicial de Godard no final dos anos 1950 e início de 60 como diretor de cinema.
8: No Acossado, que é o primeiro filme, tem várias ações em que você vê, por exemplo, a hora que o personagem principal, logo no início do filme, aponta uma arma para um policial e ele mata o policial. E ele vai passar o resto do filme fugindo disso que ele fez, desse crime, né? E não é mostrado como um filme convencional. Na verdade, tu não vê ele apontando direito, já ouve o ruído, o barulho do tiro e o guarda, né? Como se tivesse vários pulos, né? Uma quebra de ritmo estranho, assim, parece que tu perdeu uma parte da ação. No entanto, tu entende o que aconteceu ali, né? Outro momento que é muito citado é um momento em que o personagem principal está com que é o Jean-Paul Belmondo, também falecido recentemente. Ele está com a Jean Seberg, que é uma americana, está morando em Paris, ele é apaixonado por ela, ele está dando em cima dela, ela resiste um pouco, mas também é atraída por ele. Ele está com ela no carro e ele começa a falar dela, elogiar o pescoço dela, e a câmera está de trás vendo o pescoço. E a cada novo elogio, tu tem um salto, né, para um outro plano do pescoço. É como se tivesse vários jump cuts, né, como a gente fala, em vez de, por exemplo, cortar para ele falando e voltar para ela, o que seria mais esperado, né? No filme Uma Mulher é uma Mulher, você tem várias brincadeiras. Tem, por exemplo, uma hora que ela, a personagem principal, que é a Ana Karina, ela não tem telefone em casa, o vizinho vem avisar para ela, ó, tem telefone para ti, tem um telefonema para ti. E aí ela tá fritando um ovo e ela joga o ovo para cima, né, com a frigideira, sai para atender o telefone, volta e pega o ovo de volta, como se o ovo tivesse ficado suspenso durante aquele tempo que tá fora. Ou uma discussão que ela tem com o namorado só por capas de livros. Eles ficam calados, eles não estão falando um com o outro e eles ficam se xingando e conversando só com os títulos de livros, né? Então tem uma coisa que eu acho que é, as pessoas colocam essas quebras do Godard às vezes como elas se fossem, como se elas fossem agressões. É, porque algumas delas soam como agressões, ou não soam, né? Mas parecem agressões. Mas, na verdade, eu acho que tem muito de brincadeira, né? É, no prazer de brincar com as convenções. Eu acho que isso une quase todo o jogo que ele faz, né?
7: Na lista de produções de destaque de Godard, entram, além do inaugural Acossado, de 1960, títulos como Viver a Vida, de 62, O Desprezo, de 63, O Demônio Depois das 11 Horas, de 65, A Chinesa, de 67, Tudo Vai Bem, de 72, Salve-se Quem Puder, de 80, Paixão, de 82, Histórias do Cinema, série de produções que se estendeu do final dos 80 ao final dos anos 1990, Filme Socialismo, de 2010, além de obras dos últimos anos de vida, como Adeus à Linguagem e Imagem e Palavra. Ao longo da trajetória como cineasta, Godard acumulou variados prêmios. Entre eles estão um César honorário pelo conjunto de sua carreira, concedido em 1987. Em 2010, um Oscar honorário reconheceu também a obra do franco-suíço como um todo. Em 2018, o Festival de Cannes também deu a ele um Palma de Ouro especial. Se a lista de produções é longa e a relação de premiações também, recomendando assim, de certa forma, os filmes de Godard ao público como um nome de importância para o cinema e a ser consumido, as maneiras de interpretar e entender a trajetória dele a partir dos filmes produzidos exige dedicação de quem fica diante da tela, conforme destaca o professor Milton do Prado.
8: É com certeza um dos nomes mais complexos, assim, pelo que provocou nesses, a gente está falando de 6, 7 décadas, né, de produção aí, nessas diferentes fases, com esses diferentes filmes, e a gente tem que percorrer essas obras para se aproximar. Essas obras, esses filmes do Godard, eles podem não ser atraentes no início, eles não podem não ser envolventes, eles podem soar como agressivos. O que é isso que eu tô vendo? Eles provocam isso no início. O que é isso que eu tô vendo? Tu tem que entrar um pouco e se deixar levar, daqui a pouco tu começa a entender as relações, tu vai lendo um pouco mais sobre ele, mas tu também vendo os filmes, tu vai entendendo as relações, o tipo de relações entre eles sobre ele, mas tu também vendo os filmes, tu vai entendendo as relações, o

0: o radar pode não funcionar mais, viu? O Paraná está entre os 8 estados que vai testar um novo sistema de fiscalização que calcula a velocidade média dos veículos na rodovia. Quem fala sobre isso é Carolina Prazeres.
1: A Superintendência de Infraestrutura Rodoviária autorizou a realização de testes com radares que podem calcular a velocidade média dos veículos durante determinado trecho. Os antigos radares fazem com que o motorista diminua a velocidade naquele determinado ponto onde se encontra o radar. Com o novo modelo, o motorista terá que manter a velocidade da via ponto a ponto, como explica o especialista em trânsito, Wellington Matos.
2: Se a velocidade da via é 60, a hora que você passou no primeiro com a hora que você passou no segundo, feito o cálculo, ele tem que levar 60 km por hora nessa distância, nesse intervalo, tá? Ou seja, antigamente você freia, passa 60, vai para 120, quando chega perto do outro, freia, passa 60, volta para 120. Isso não vai acontecer mais. Você vai frear, passar a 60, e quando passar no próximo, o cálculo tem que dar 60 km por hora.
1: Inicialmente, os radares serão feitos em trechos de rodovias de 8 estados: Espírito Santo, Goiás, Mato Grosso do Sul, Minas Gerais, Paraná, Rio de Janeiro, Rio Grande do Sul e Santa Catarina. Matos acredita que pode haver engarrafamentos em um primeiro momento, já que muitos brasileiros têm o hábito de sair em cima da hora. Mas essa novidade também vai gerar uma reeducação ao motorista, que será benéfico para todos.
2: Eu não estou dizendo que é bom ou que é ruim, só estou explicando como é que é essa situação. Então, você tem que ter na cabeça que você vai reduzir essa velocidade para a velocidade correta, e para isso você precisa sair mais cedo. Eu acho que esse é o grande ponto do cidadão. Do Estado, ele parte do princípio de que ele está fazendo com que você ande na velocidade que foi determinada pela engenharia de tráfego, fazendo assim com que o número de sinistros cada vez caia mais e o número de lesões graves ou até mesmo óbito continue diminuindo, fazendo com que no país comece a cair o número de sinistros complexos que está tendo aí ao longo dos anos. Nós temos um número muito alto.
1: No período de teste, não haverá aplicação de multas nem registro de infrações de trânsito. Este primeiro momento servirá para a fiscalização observar o comportamento dos motoristas nos trechos monitorados. Agência Rádio Web, produção e reportagem, Carolina Prazeres.
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1: A primeira edição fica por aqui a partir das 12h30, tem a segunda. Para você uma ótima quinta, bom trabalho. Daqui a pouquinho nos encontramos no Interligados.
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8 da noite, numa avenida movimentada, o casal já estava atrasado para jantar na casa de uns amigos. O endereço é novo, bem como o caminho que ela consultou no Google antes de sair. Ela estava dirigindo o carro enquanto ela orientava. Ela pede para que ele vire na próxima rua à esquerda. Ele tem certeza de que é à direita. Os dois discutem. Percebendo que, além de atrasados, eles poderão ficar mal-humorados, ela deixa que ele decida qual caminho tomar. Ele vira à direita e percebe então que estava errado. Embora com dificuldade, resmungando, ele admite que insistiu no caminho errado enquanto faz o retorno. Ela sorri e diz que não há nenhum problema se chegarem alguns minutos atrasados. Mas ele ainda quer saber. Se você tinha tanta certeza de que eu estava indo pelo caminho errado, deveria ter insistido um pouco mais. E ela então responde: entre ter razão e ser feliz, eu prefiro ser feliz. Estávamos à beira de uma discussão. Se eu insistisse mais, teríamos estragado a nossa noite. E assim, por besteira, uma pequenininha coisa poderia se transformar em um grande problema. E esta pequena história, querido ouvinte, ela foi contada por uma empresária durante uma palestra sobre a simplicidade no mundo do trabalho. Ela usou a cena para ilustrar quanta energia nós gastamos apenas para demonstrar que temos razão, independentemente de tê-la ou não. Desde que eu ouvi essa história, eu tenho me perguntado com mais frequência dia após dia: eu quero ser feliz ou eu quero ter razão? E você, querido ouvinte? Você quer ser feliz ou você quer ter razão? Um outro pensamento parecido também diz o seguinte: nunca se justifique. Desde criança, somos incentivados a moldar o nosso ego para que ele torne-se uma arma e um escudo ao mesmo tempo. Começa um processo de blindagem para que não sejamos ofendidos nem taxados como inferiores. E com o passar dos anos, já estamos especialistas em defender com unhas e dentes a nossa razão, mesmo que isso nos cause prejuízos. Você pode ter perdido uma amizade apenas por não querer ligar primeiro, ter se envolvido em um acidente por escolher a estrada mais difícil só para ter razão, se perder em algum lugar desconhecido por dizer sempre: eu sei o que eu estou fazendo, não se meta. Vai haver momentos em que não saberemos mesmo. É, a gente não sabe tudo, a gente erra. Deixa eu lembrar uma coisa: errar é humano, todos nós erramos. Às vezes acreditamos fielmente que temos sim razão, que estamos certos, mas não estamos. É igual, sabe quando você vai fazer aquela prova? Uma prova, vai responder uma questão lá no Enem ou num concurso. Você vai lá, lê a questão, lê todas as alternativas e você fala: nossa, essa eu sei, eu tenho certeza que essa aqui é a resposta. Aí depois, quando sai o resultado da prova, você descobre que errou. E você fica impressionado. E você diz: nossa, mas eu tinha certeza que era a outra resposta? Eu estava errado. Assim acontece na nossa vida. A gente, por muitos momentos, tem certeza que está certo. Não, eu sei o que estou fazendo. Eu sei que é assim. E aí não é bem assim, não. A gente erra. E está tudo bem. Mas é importante que a gente tenha humildade para reconhecer isso. Para entender que a gente falha, que a gente não sabe de tudo, que a gente erra e que está tudo bem errar. É impossível saber de tudo. É impossível não errar nunca, sabe? É impossível. É completamente natural.
não é ser ofendido, tampouco inferior. Não ter a razão de vez em quando é premissa fundamental para ser feliz. Eu não estou dizendo, querido ouvinte, que você não deve defender a sua opinião, o seu ponto de vista. Não é isso que eu estou dizendo. Eu estou dizendo que em certas situações é melhor ser feliz. É melhor deixar para lá. Porque algumas pessoas, querido ouvinte, não querem saber qual é a verdade, o que é mais correto, o que é melhor. Algumas pessoas querem somente dizer que elas são certas e ponto final. Então, será que vale mesmo a pena colocar a sua energia nisso, nessa discussão? Perder tempo, se estressar? Será que vale a pena? É ou não é? Pense um pouquinho. Você prefere ser feliz ou ter razão? Dá uma paz danada a partir do momento que você decide ser feliz. E mais uma vez, não estou dizendo para você aceitar tudo, para você não se colocar, não se impor, não colocar a sua opinião, defender os seus, defender aquilo que você acredita. Não é assim. É importante que tenhamos respeito. Respeito para saber ouvir a opinião do outro, o que o outro pensa, o que o outro acredita. Somos pessoas completamente diferentes. Cada ser humano acredita numa coisa, conduz a vida de um jeito e tá tudo certo, porque somos diferentes, vivemos realidades completamente diferentes. A gente tem essa mania de querer ficar colocando todo mundo numa mesma caixinha, sabe? Mas é impossível. Não tem como. Somos muito diferentes e que bom que somos. Que bom que temos essa diversidade de ideias, de pensamentos, de comportamentos. Imagine se tudo fosse exatamente igual. Se todo mundo pensasse exatamente do mesmo jeito, agisse exatamente da mesma forma. Pense sobre isso. Reflita. Lembre-se que às vezes não vale a pena colocar energia em uma discussão. Uma discussão que não chegará a lugar nenhum. Porque muitas pessoas não estão abertas a ouvir. Elas querem somente inflar o ego e afirmar: eu sei o que eu estou fazendo. Eu estou certo. Você está errado. Pense sobre isso, reflita. Eu quero ser feliz ou eu quero ter razão? Essa é a pergunta que eu faço para você hoje. O que é mais importante? Avalie. Em cada situação, avalie. Avalie se vale a pena ou não colocar a sua energia nisso, se envolver numa discussão, num debate. Pense sobre isso. Avalie cada situação. Para você, um ótimo dia, uma ótima quinta.

Oi, bom dia, bora gente. Quinta-feira, 17 de setembro. E aí, tudo bem? Tudo jóia? Espero que sim, pra aproveitar bastante. Mais um jeito, tá só começando. 9:15 da manhã, olha a hora, hein? Se tem algum compromisso, olha a hora, não vai perder. 11 graus é a temperatura agora, a gente tá friozinho, tempo nublado por enquanto em Rio Azul aqui na cidade, mas de acordo com o Cimapar podemos ainda ter abertura de sol, de céu claro ao longo da manhã, tá? Assim eu espero, confesso que eu quero ver um solzinho, e você? Bom dia, manda sua mensagem, ó, vou falar, 999199752, daqui a pouquinho tem TBT Musical, vamos viajar lá pro passado e pra você não ficar de fora do TBT, já manda sua mensagem, viu? Já escolhe a sua música favorita lá de trás. Enquanto isso, a gente vai curtindo as mais atuais. Vou passar com Traia Véia, lembrança boa. Bom dia pra você. Guardar.

0: depois do intervalo, tem TBT pra gente matar a saudade.
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0: Bora, minha gente, bora, que é hora de TBT musical. Se você, assim como eu, gosta de matar a saudade dos sucessos lá do passado, chegou o momento. É o TBT no ar. Já tem indicação aqui do ouvinte. Ó, gente, tem muita música boa, muita indicação aqui. Olha só. Oi, Thaís, bom dia. Tô na sintonia, tô acompanhando o programa e eu gosto muito do TBT musical. Olha só, a Rosângela. Rosângela, é um prazer tê-la com a gente aqui, na sua... Juntinho com você fazendo aí suas coisas do dia a dia, no trabalho ou em casa. E aí a gente faz companhia, você manda sua mensagem, participa, ó. E manda também pra cá sua indicação pro TBT, viu? Eu já gostei da primeira indicação, gente. Abraço pro Amarildo, da Barra do Rio Azul. Oi, Amarildo, excelente quinta pra você. Gente, ó, ele escolheu a dedo a música Voyage, Voyage, que a gente vai matar a saudade na sequência. Eu adoro essa música, gente. Inclusive, ela tá na minha playlist, viu? É a minha playlist que eu gosto de ouvir no carro, tá lá na minha playlist do Spotify. E essa música vai além de uma simples celebração de viagens físicas, gente. A música usa referência a lugares distantes, como no Ganges ou no Amazonas, e para simbolizar não só deslocamentos geográficos, mas também jornadas internas e espirituais. A letra, ela destaca a liberdade de atravessar fronteiras físicas, culturais e emocionais. Daqui a pouquinho eu trago mais detalhes para você da tradução dessa música, gente. Ela é maravilhosa e a gente vai curtir agora para matar a saudade, lá de 1980. Bora!
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0: Prometi trazer mais alguns detalhes sobre a tradução dessa música, gente. Voyage, voyage. É, gente, essa música é linda e realmente é pra gente fazer uma viagem, viu, gente? Olha, pra começar a tradução, né, do título é Viaje, viaje, gente. Acima dos antigos vulcões, deslizando suas asas sobre o tapete de vento, viaje, viaje eternamente. Lembra do que eu falava pra vocês agora há pouco, né, sobre o significado dessa música? Enfim, gente, ela fala viaje, viaje, mais longe do que a noite e o dia, pelo extraordinário espaço do amor. Enfim, sobre o Ganges ou o Amazonas, viaje, viaje por todo o reino. Sobre as dunas do Saara, também das ilhas ao Monte Fuji, viaje, viaje, não pare. Acima dos arames farpados, dos corações bombardeados, olhe para o oceano, viaje, viaje, mais longe do que a noite e o dia. Enfim, uma música linda, né, gente? Música linda demais, com aquela vibe gostosa que a gente gosta pra matar a saudade. E como eu disse, gente, essa música ela usa referências de lugares distantes, né? Como, por exemplo, Ganges ou Amazonas. E ela fala também de algo interno, algo espiritual, essa nossa viagem, né? Pra viajar, gente, pra viajar sem medo. Essa música é linda, é boa demais. E você matou a saudade aqui no TBT Musical. Vou fazer um intervalinho, eu volto já com mais músicas, a sua indicação.
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1: Valeu, Thaís, até.
0: 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Do Tá Barato, tô levando pro TBT Musical, gente. Tem mais indicação do ouvinte por aqui. Bom dia pro nosso ouvinte João, que tá na sintonia. Oi, João.
2: Bom dia, Thaís. Bom dia a todos os ouvintes da rádio. Podia rodar uma música com roupa nova, linda demais. Tchau, obrigado.
0: Valeu, João, abração pra você. É claro, nós já vamos começar este bloco do TBT com a sua indicação. É hora de roupa nova, linda demais.
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Sucesso de Lionel Rich lá, gente. Essa é lá do ano de 1984, e você curtiu aqui no TBT Musical, foi indicação da Cris Castilho. Agora a vez de Amado Batista, também indicação do ouvinte, dessa vez da Vera França. Essa música é pra Vera e pro esposo dela, o Vilmar Esguário. Pessoal que está na sintonia com a gente hoje, parece que descansando, né, gente? Bom descanso pra vocês, descanso merecido. Um abraço.

0: só um trechinho pra gente matar a saudade. Ah, gente, são tantas indicações, tantas boas escolhas que vocês fizeram aqui no WhatsApp, mas gostaria de atender a todos, mas infelizmente vou ficar devendo muita indicação. Gente, na próxima quinta tem mais TBT pra gente relembrar. Nosso horário tá encerrado. A sequência é Padre Reginaldo. Valeu pela sintonia, um beijo. A gente se encontra daqui a pouquinho.
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0: tu julgaste corretamente. Então, Jesus virou-se para a mulher e disse a Simão: estás vendo esta mulher? Quando eu entrei em tua casa, tu não me ofereceste água para lavar os pés. Ela, porém, banhou meus pés com lágrimas e enxugou-os com os cabelos. Tu não me deste o beijo de saudação. Ela, porém, desde que entrei, não parou de beijar os meus pés. Tu não derramaste óleo na minha cabeça. Ela, porém, ungiu meus pés com perfume. Por essa razão eu te declaro, os muitos pecados que ela cometeu estão perdoados, porque ela mostrou muito amor. Aquele a quem se perdoa pouco mostra pouco amor. E Jesus disse à mulher: teus pecados estão perdoados. Então, os convidados começaram a pensar: quem é este que até perdoa pecados? Mas Jesus disse à mulher: tua fé te salvou. Vá em paz. Jesus vai à casa de um fariseu chamado Simão. Jesus se põe à mesa. E o texto fala de uma mulher que era conhecida como pecadora, entra. E por detrás de Jesus, nem ousa estar na frente de Jesus. Chora seus pecados, enxuga os pés de Jesus com seus cabelos, o unge com perfume e beija os pés de Jesus. Sim, ela era pecadora, mas profundamente arrependida, profundamente consciente da sua miséria humana, mas desejosa de ser reparada em suas faltas, e reconhece em Jesus o Messias, e reconhece nele o preenchimento do seu vazio, a razão de sua mudança. Seu desejo de conversão está ali explícito, enquanto Simão convidou Jesus, é verdade, mas não tomou atitudes de arrependimento ou de acreditar em Jesus. Eis aqui o ponto para mim e para você. Às vezes convidamos Jesus para entrar em nossa vida. Convidamos Jesus para entrar em nossa família. E Jesus aceita. Mas não nos dispusemos. Não há disposição interior de mudança. Não há arrependimento. Por isso hoje, nesta quinta eucarística, hoje, quinta eucarística, Jesus sacramentado, corpo, sangue, alma, divindade de nosso Senhor Jesus Cristo, Jesus aceita o convite de entrar em nossa vida. Ele aceita. Se você o convidar e diga: vem Jesus, entra na minha vida. Vem Jesus, entra na minha casa. Pois eu quero, Senhor, que diante do teu aceite ao convite, aceitá-lo por completo, transformar minha vida, chorar meus pecados, reconhecê-lo como o Senhor e Deus, o único Deus da minha história. Jesus Eucarístico, ao entrar em minha casa, ao entrar na minha vida, perceberás doenças, fragilidades, pecado, vida errônea, depressão, problemas financeiros. E eu peço, Jesus, me ajude a ordenar a minha vida em conformidade contigo. Me ajude, Senhor, a ordenar os meus pensamentos, os meus sentimentos, o meu querer, o meu pensar, o meu agir. Jesus Eucarístico, fica comigo, Senhor. Fica comigo. Fica durante todo este programa, acolho os pedidos de oração. Eu volto já, volte comigo.
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8: 10 horas e 12 minutos.
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1: Faltam 4 dias. Eu quero lembrar que você tem a programação completa no evangelizareprecioso.com.br, padrereginaldomanzotti.com.br. Todos os dias, a partir de segunda, nós teremos atividades externas na rua lateral do santuário. Quero convidar a toda Curitiba, região metropolitana, mas você de todo o Brasil, escolha uma data e venha para participar. E teremos alguns destaques. Na segunda-feira, às 11:30, missa de abertura da festa das Santas Chagas. Às 18 horas, noite de louvor com Padre Rodrigo e Tony Alisson. Terça-feira, às 11:30, Santa Missa com a novena de Jesus das Santas Chagas. Às 19 horas, encontro dos devotos de Jesus das Santas Chagas. Quarta-feira, às 11:30, missa solene em honra a São Pio de Pietreutina. Uma missa mais que solene, lindíssima na quarta-feira. Venha, Curitiba, venha. Nós temos um facsímile. Nós temos uma imagem facsímile do corpo incorrupto de São Pio de Pietreutina. Às 15:30, teremos aberto ao público Rede Vida Evangeliza, a participação do público com a participação da cantora Taeme. Às 19 horas, show com Padre Ezequiel Dalpozo. Quinta-feira de Jesus das Santas Chagas, às 11:30, início do trido em honra a Jesus das Santas Chagas, às 19, missa. Horário alternativo, também às 16h, às 17h30 na quinta-feira e às 19h, adoração com o Santíssimo Sacramento. Sexta-feira, segundo dia do trido, às 11:30, às 19h, dentro do santuário, conduzirei um show de Jesus das Santas Chagas. No sábado, às 11:30, terceiro dia do trido, às 18h, missa. Às 19h, procissão em via sacra encenada, tragam velas pelas ruas de Curitiba. Nós faremos a procissão contemplando a via sacra, as chagas dolorosas de Nosso Senhor, isto no sábado. E domingo, missa 9, 11 e 18, com encerramento e coroação da imagem de Jesus das Santas Chagas. Se organize, venha, passe a semana conosco, vale a pena. Um ano você vem pedir, o outro ano você vem agradecer. Rosa, que a paz de Jesus esteja com você, Rosa.
2: Bom dia, padre, e o amor de Maria com todos nós.
1: Seja bem-vinda. Você fala de
2: Obrigada.
1: Onde?
2: Cruzeiro do Sul, padre.
1: Cruzeiro do Sul, fica onde?
2: No Acre.
1: No Acre. Como é que você me acompanha ali no Acre?
2: Pelo YouTube, padre. Ah. Antes a gente acompanhava também pela Rádio Verde Floresta. 95.7, só a reprise à noite, 8 horas da noite, mas agora não passa mais, mas eu acompanho sempre pelo YouTube.
1: Tá certo, e passa ali para a equipe da expansão, por favor, essa demanda com a Rádio Verdes Florestas. Pois não, Rosa?
2: Padre, eu quero testemunhar uma bênção bem grande, uma experiência espiritual das mais lindas que eu vivi com o padre São Pio.
1: Conte, nós estamos divina, em plena padre, novena, divina. Estamos em plena novena de São Pio de Pietreutina. É propício a sua ligação.
2: Assim, os eventos, assim, porque nosso coração é lindo, assim, é uma experiência espiritualmente a mais linda que a gente tem vivido. Padre, eu fiquei viúva há 16 anos, daí fiquei com 2 crianças pequenas e minha mãe queria muito que eu fosse para perto dela. E eu fui. E a gente acabou na fragilidade, não desfazendo da nossa casa em Cruzeiro do Sul, né? A gente vendeu na época. E depois eu passei a enfrentar a estrada todo dia para vir trabalhar e trazer meus filhos para a escola. Eu cheguei a uma situação de coluna, que eu tenho um problema de coluna muito sério.
1: Sim.
2: Que eu já não estava podendo dirigir.
1: Sim.
2: E eu fazia novenas e novenas, pedindo a Deus que nos desse um outro espaço aqui em Cruzeiro do Sul para que eu não fizesse aluguel, porque
1: Sim.
2: por não poder dirigir por muito tempo, eu tinha que pagar aluguel.
1: Entendi.
2: E era muito difícil, bem difícil, sabe, assim, financeiramente muito apertado. Aí minha filha fez todo o ensino médio, a gente pagando aluguel, quase todo o ensino médio. E a gente viu, em uma das suas experiências, a gente assistindo, o senhor pediu que pedisse a padre São Pio, mas pedisse grande. Aí, padre, aquilo entrou no meu coração, assim, é grande, só um milagre me conseguir um espaço aqui para minha filha poder estudar e eu trabalhar,
1: sem
2: ter que enfrentar a estrada.
1: Certo.
2: Aí, padre, eu comecei a me pegar com São Pio, me peguei com São Pio, assim, pesquisava sobre São Pio, estudei São Pio.
1: Olha aí.
2: E passei a fazer as novenas na madrugada também. Padre,
1: Opa.
2: Eu fui com muita sede.
1: Que maravilha.
2: Eu passei a fazer as experiências também de madrugada, as novenas, de joelho, padre, em 2024, quando a minha filha já estava terminando o ensino médio. São Pio, assim, nos abraçou com toda a força. Ele nos abufelou, padre. Porque a gente conseguiu um espaço em Cruzeiro do Sul, pequenininho,
1: não
2: mas
1: importa.
2: É nosso.
1: É claro, não importa.
2: Não tô pagando aluguel, padre.
1: Sim.
2: E assim, não tá terminado, mas a gente já tá dentro e é tão aconchegante.
1: Que maravilha,
2: bom.
1: Que coisa boa, não tô, querida.
2: Não tô pagando aluguel, padre. Padre São Pio agiu na nossa vida, assim, além do que a gente esperava, muito além.
1: Eu acredito.
2: É inexplicável, assim, a gente sente, não consegue explicar tanta alegria, assim.
1: É verdade.
2: A gente construiu, padre.
1: Que coisa linda.
2: Compramos um terreno pequenininho, construímos e hoje estamos dentro. E mais, São Pio nos abençoou também, com a minha saúde está muito fragilizada, depois que a gente estava dentro do nosso espacinho, eu consegui, padre, nunca tinha conseguido, há mais de 18 anos com problema de coluna, que tem dia que eu consigo, tem dia que eu não consigo fazer nada, que eu tô até sem conseguir me suportar com tanta dor.
1: Sim.
2: E eu consegui, padre, pedindo para São Pio um benefício também. Hoje eu tô cuidando da minha saúde, tô no meu cantinho sem pagar aluguel, minha filha fazendo faculdade perto da UFAC, padre,
1: certo.
2: São tantas bênçãos.
1: Então,
2: que eu tinha que testemunhar.
1: Isso.
2: São Pio é divino.
1: Então diga, graça recebida.
2: Graça recebida,
1: é graça
2: testemunhada. Toca o sino, São Cristão. Toca o sofá, toca o que tiver direito para São Pio, para Jesus das Santas Chagas, porque eles são bons demais, são pais.
1: Não é por acaso que eu estava enfatizando que semana que vem é a festa das Santas Chagas e convido você a acompanhar Sim. pela televisão, pelo YouTube, e na quarta-feira
2: Acompanho, padre.
1: Nós teremos...
2: Acompanho desde 2019, sou associada com muito prazer, porque
1: Amém.
2: Depois disso são só bênçãos em cima de bênçãos, são muitas bênçãos na nossa
1: Isso.
2: vida.
1: Quarta-feira é dia de São Pio e nós temos uma imagem facsímile do corpo de São Pio de Pietrelcina, que está na nossa capela, e nós teremos uma entrada solene nesse dia muito especial de São Pio. Eu também sou muito devoto de São Pio. Então, louvado seja Deus por tanta graça e obrigado por ser
2: Deus
1: associado
2: ainda vai me
1: da
2: dar
1: obra.
2: Graça, padre, por decisão de São Pio de poder chegar nesse corpo na capela aí.
1: Amém.
2: Em Santa Catarina.
1: No Guadalupe.
2: Isso.
1: Em Curitiba, tá
2: eu
1: certo.
2: Eu acompanho, padre, com muita alegria.
1: Tá certo, querida. Deus abençoe. Rosa, que maravilha, né? De Cruzeiro do Sul, Acre. Acompanha pelo YouTube. E minha saudação ao bispo de Cruzeiro do Sul, Dom Flávio Giovenale. E tá aí, meus irmãos. Como eu disse, estamos na novena de São Pio. Semana que vem é a Semana das Santas Chagas. Eu vou estar, se Deus permitir, todos os dias. Abertura na segunda-feira e segue na quarta-feira. Nós teremos uma entrada solene desta imagem facsímile do corpo de São Pio de Pietrelcina. Depois vem o trido, vem shows. Vale a pena você se programar para estar conosco. Eu gostaria de lembrar que na quaresma de São Miguel, hoje, Deus colocou no coração a necessidade de rezar por quem nos machucou, por quem nos feriu, por quem nos ofendeu. Porque Nosso Senhor.

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0: E nós estamos na leitura orante dos profetas. E nós continuaremos com Samuel num salto grande. Eu já convido você a abrir tua Bíblia no capítulo 12. 1 Samuel, capítulo 12. Você tem gostado da leitura dos profetas? Mande um áudio 41-3221-6060. Solte lá, sacristão.
1: Olá, Padre Reginaldo. Quem está falando aqui é a Neigna, de Conselheiro Lafayette, Minas Gerais. Sou associada desde 2014.
0: Obrigado.
1: Amo seu programa. Ouço todos os dias. E eu gostaria de falar com o senhor a respeito da leitura orante dos profetas.
0: Opa.
1: Que o senhor começou, né? Você sabia que o senhor realizou o meu sonho?
0: Eu tinha
1: muita vontade que o senhor fizesse a leitura dos profetas, porque por mais que a gente lê, a gente não entende direito. Aí estou amando. Continue com essa leitura. Fica com Deus. Um abraço.
0: Abraço, querida. E se você também se sentiu tocado por algum aspecto do profeta Samuel, depois viram outros, mande um áudio 41-3221-6060. Quem nos mandou foi a Neidina, de Conselheiro Lafayette, Minas Gerais, Rádio Que Luz FM, Dom Ayrton José dos Santos, de Mariana. Vamos juntos? Bíblia aberta, cartilha de oração.

0: Primeiro é preciso, dentro da leitura orante, um contexto. E deixo para você ler depois o capítulo 8. Deixo como uma tarefa de casa. O contexto é o seguinte: o povo de Israel está saindo dos juízes. Samuel é tido como um profeta e é a voz de Deus no povo. Mas o povo, olhando para os seus vizinhos, veem que eles têm um rei. E eles vão a Samuel e pedem um rei. Samuel consulta a Deus e Deus diz: mas como? Vocês não estão contentes por ter-me como vosso rei? Vocês querem um rei? O povo insiste: sim, queremos um rei. Na verdade, Deus reluta. Este é o capítulo 8, capítulo 9 de 1 Samuel. E diz: eu vos darei, mas vocês vão se arrepender. Mas rezarei por vocês. Este é o contexto. Agora, vamos ao texto do dia, já com Samuel idoso. Nós vimos ele muito jovem, crescendo, o profeta, mas já vamos para a fase de Samuel idoso. 1 Samuel, capítulo 12, versículo 1. Então, Samuel disse aos israelitas: eu fiz o que me pediram e dei a vocês um rei para governá-los. Agora, versículo 2: vocês têm um rei que os guiará. Quanto a mim, já estou velho, de cabelos brancos, e meus filhos estão com vocês. Fui o seu líder desde a minha mocidade até hoje. Versículo 3: aqui estou eu. Se fiz alguma coisa errada, me acusem agora na presença do Senhor Deus e do rei que ele escolheu. Por acaso, tomei o boi ou o jumento de alguém? Enganei ou persegui alguém? Recebi dinheiro de alguém para torcer a justiça? Se fiz alguma coisa dessas, eu devolverei o que tirei. O povo respondeu, versículo 4: o Senhor não nos enganou, nem nos perseguiu, e não tomou nada de ninguém. Samuel disse, versículo 5 do capítulo 12: o Senhor e o rei que ele escolheu são testemunhas de que hoje vocês acharam que eu estou completamente inocente de qualquer acusação. Façamos um salto por versículo 19. 18. Samuel orou. E no mesmo dia o Senhor mandou trovões e chuvas, então todo o povo ficou com medo do Senhor e de Samuel. Versículo 19. Eles disseram a Samuel: por favor, ore por nós ao Senhor. Então o povo disse a Samuel: por favor, Samuel, ore por nós ao Senhor seu Deus, e assim nós não morreremos. Além de todos os nossos pecados, ainda pecamos ao pedir um rei. Versículo 20. Samuel respondeu: não fiquem com medo, respondeu Samuel. Embora vocês tenham feito uma coisa tão má, não deixem de adorar o Senhor nosso Deus, mas o sirvam com todo o coração. Repito: não fiquem com medo. Apesar de vocês terem feito uma coisa tão má, não deixem de adorar o Senhor nosso Deus, mas sirvam a Ele com todo o coração. E ele continua orientando, no versículo 21, não andem atrás dos deuses falsos. Eles não podem ajudar nem salvar vocês, pois não são verdadeiros. Versículo 22, Deus, o Senhor, pela honra do seu nome, prometeu que não vai abandoná-los. Por isso, resolveu fazer com que vocês sejam um povo dele. Quanto a mim, não deixarei de orar por vocês, pois do contrário estaria pecando contra o Senhor. Eu lhes ensinei o caminho bom e direito. Temam o Senhor e sirvam a Ele fielmente de todo o coração. Lembre das grandes coisas que Ele fez por vocês. Mas se vocês continuarem a fazer o mal, certamente tanto vocês como seu rei serão destruídos. Eles pediram um rei. Não era da vontade de Deus, e Samuel expressa isto. Mas o povo pede: Samuel, apesar de termos feito algo errado, continue a rezar por nós. E Samuel diz: eu rezarei. Se eu não rezasse, eu estaria faltando com o Senhor meu Deus, mas eu tenho algo a lhes dizer. E as orientações de Samuel servem para nós hoje, para nós que dizemos, ao menos, que servimos ao Senhor. Primeiro, eu os ensinei o caminho do bem, o caminho do direito. Temam ao Senhor, sirvam ao Senhor de todo o coração. Fique com estas palavras e nós voltamos rezando. Volte comigo.
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3: 10:40.
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9: O perigo maior é permanecer longe de Deus depois de perceber o pecado. Quando caímos, a pergunta não pode ser só: como eu pude fazer isto? Ela deveria ser: para onde eu vou agora? Não temas. O Senhor perdoa. Voltemo-nos para Deus. Uma outra palavra importante é aquilo que Samuel diz a eles e a nós nos dias atuais, em que vemos tantas crises em todas as áreas da sociedade. Você poderia correr o risco de pensar: o Senhor nos abandonou. Não. Deus diz ao povo, por meio de Samuel: o Senhor não abandonará seu povo. A fidelidade de Deus é maior do que a infidelidade do homem. Quando reconhecemos nosso pecado e voltamos para Ele, a porta está sempre aberta. E fica também os conselhos: não deixe de adorar o Senhor. Sirvam a Deus de todo o coração. Ele não te abandona. Siga o caminho do bem. Siga o caminho do direito. Sirvam a Deus de todo o coração e lembre-se das maravilhas.

0: acho que seja a mais válida. Não está disposto a rezar pelos teus inimigos? Não está disposto a rezar por quem te ofendeu? Mas isso é uma opção ou um mandamento do Senhor? Rezai por aqueles que falaram mal de você. Quaresma de São Miguel, faça depois. Elizabeth, que a paz de Jesus esteja com você.
1: Amém, padre.
0: Deus abençoe, Deus abençoe. Você fala de onde? Também.

0: de Cariacica, Espírito Santo.
1: Meu abraço, Cariacica, Espírito Santo. E como é que você me acompanha ali em Cariacica?
0: É pela Rádio América 91.1.
1: Meu abraço a Cariacica. Diga lá, Elizabeth.
0: Padre, eu quero pedir oração para minha mãe. É.
1: Alô? Alô? Elizabeth?
0: Enquanto é internada, que ela está com uma infecção urinária. E uma...
1: Alô? Elizabeth?
0: Enquanto é internada, que ela está

0: falar, pode falar, eu tô te ouvindo.
1: Tá, eu tô ouvindo.
0: Filha, continua.
1: É que eu tô ouvindo o rádio também.
0: Então não deveria, foi o que... Foi o que...
1: Deixa eu sair de perto do rádio.
0: Não, é o contrário. Você tem que desligar o rádio, só me ouvir pelo telefone, é o contrário.
1: Alex, desliga.
0: Diga
1: então,
0: lá.
1: Padre, e aí, você entendeu que eu falei que ela está internada desde a madrugada de sábado, com infecção urinária, e deu uma bactéria.
0: Tá.
1: E a bactéria não está sendo combatida com os antibióticos que estão usando nela.
0: Sim.
1: Já trocou uma vez, e então para ver de novo qual antibiótico, se esse não fazer o efeito que precisa, que não tinha feito ainda o segundo, ver qual antibiótico vão colocar para ver se faz o efeito para combater a bactéria.
0: Entendi.
1: Aí eu quero de oração ao senhor.
0: Como é que é o nome dela, por favor?
1: Maria de Lourdes Prates.
0: Maria de Lourdes Prates. Você pode ter certeza que nós levaremos na missa e levaremos na adoração ao Santíssimo Sacramento. Hoje eu celebro duas missas em horário alternativo. Eu convido Curitiba, região metropolitana, às 16h e 17h30. E levarei o nome Maria de Lourdes do quê?
1: Prates.
0: Vamos pedir que o Divino Espírito Santo reze comigo agora. Divino Espírito Santo. Iluminai os médicos. Dai-lhes discernimento. No antibiótico. No remédio. Para curar essa bactéria. Jesus das Santas Chagas. Por intercessão de São Pio. Curai a minha mãe. Que está na UTI.
1: Ela não está na UTI, ela está na enfermaria.
0: Que seja.
1: Mas sim, tá.
0: Amém.
1: Curar a minha mãe que está. Amém, Padre.
0: Deus abençoe, Elizabeth, de Cariacica, Espírito Santo. Mais uma vez eu digo, levarei Maria de Lourdes Prates e peço que os intercessores anotem. Rádio América MFM de Vitória, Espírito Santo, Dom Ângelo Ademir Messari, arcebispo de Vitória. Querido povo de Deus, nós vamos para a novena de São Pio de Pietrelcina. É o quarto dia, então volte comigo rezando. Eu volto já.

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3: 10 horas e 53 minutos.
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3: Iremos até a terra de Santa Luzia. Oh, que viagem maravilhosa. Na Basílica de Santa Luzia, onde ela foi martirizada e tem as relíquias. 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Iremos também a Pompeia, Nossa Senhora do Rosário do Pompeia. Vamos à Costa Amalfitana. Em Amalfi, nós vamos ao Sepulcro de Santo André, também nunca fiz. E vamos fazer juntos a Ilha de Capri, também é desconhecida. Vamos a Anacapri, na Igreja de São Miguel Arcanjo, como eu falei, em Nápoles, para visitar o Tesouro de São Januário, que exatamente eu explicava antes e está por acontecer dia 19 de setembro. Chegamos em Assis e lá participamos do Congresso de Pentecostes. E além de participar do congresso, celebramos com São Francisco de Assis, Santa Clara, visitaremos o corpo incorrupto do santo jovem São Carlo Acutis, que é algo impressionante, único. Depois iremos a Roma, nas basílicas papais, e está programado, ainda não confirmado, uma audiência particular na sala Paulo VI com Papa Leão XIV. Seria a primeira vez que eu viria também com você de perto, o Papa Leão XIV, depois que assumiu o pontificado. 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Vamos à novena? São Pio de Pietrelcina, quarto dia.
4: Padre Pio, Santo Pio,
3: e eu tomo o Jornal do Evangelizador, por favor, página 7. Ó Jesus, fonte de amor e misericórdia, nós vos agradecemos por nos terdes dado São Pio de Pietrelcina como sinal de vossa paixão, morte e ressurreição. E ele, a ele destes as vossas próprias chagas, que São Pio carregou com serenidade, força, comunicando ao mundo a vossa compaixão. Por isso, por intercessão deste grande santo São Pio de Pietrelcina, dai-nos a graça de que tanto necessitamos. Coloque a sua intenção. Jesus, a exemplo de São Pio, dai-nos a graça de nos unir à vossa paixão, nos abrigar em suas chagas e desfrutar sua gloriosa ressurreição. Jesus, por intercessão de São Pio, concedei-nos a graça de que necessitamos para realizar neste mundo a nossa vocação e nossa missão. São Pio de Pietrelcina, ajudai-nos a viver como cristãos e buscar o perdão, a cura de nossas feridas. Faça mais uma vez o seu pedido. Faça mais uma vez e peça grande. São Pio de Pietrelcina, dai-nos mais amor à Eucaristia. São Pio de Pietrelcina, curai nossas feridas pela confissão. São Pio de Pietrelcina, fortalecei os enfermos. São Pio de Pietrelcina, animai a nossa vida de oração. São Pio de Pietrelcina, rogai por nós. São Pio de Pietrelcina, rogai por nós. O Senhor esteja convosco. Ele está no meio de nós. Abençoai, Senhor, a água que será tomada, levada aos doentes. Abençoai os remédios, as roupas dos enfermos, as fotos de família. Por intercessão de São Pio, Nossa Senhora do Carmo, nos méritos das Santas Chagas, em nome do Pai, do Filho e do Espírito Santo. Amém. Eu me despeço com o clipe Templo Vivo. Não esqueça de rezar para os seus inimigos. Quaresma de São Miguel. 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
3: 11 horas e 1 minuto.

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0: Olá, bom dia. Vamos a mais um momento dos pedidos de orações. Orações para uma família, que Deus oriente, que tenham paz. Aos doentes e cuidadores da cidade do mundo, para que Deus cuide, e para a mãe Luzia, a pedido de Solange. Oração pelos 9 anos de falecimento de Olga Makoski Zipiela. Que Deus dê o descanso eterno, a pedido de Maria Josefa Zipiela de Souza. Oração para Arthur Samuel, que hoje está completando 10 meses de vida, para que Deus, para que Jesus das Santas Chagas dê muita saúde, é o pedido da avó Lúcia e de toda a família. Orações para Amélia de Lima, que passará por uma cirurgia hoje, para que Deus e Nossa Senhora ilumine as mãos dos médicos, dará tudo certo, a pedido da sua família, Fernanda Nicole, Nayara, Kelly, Luciano, Alcimar, Silvana, Vilma, Silvio e Lita. Pedindo oração para minha mãe Odete, para que Deus e Nossa Senhora Aparecida abençoe ela com muita saúde. É pedido de Roneval. Pedindo a São Pio de Petrautina a cura e libertação da bebida alcoólica do filho, que se afaste das más companhias e volte para a igreja, a pedido da mãe. Orações para Aldinei Padilha, que está de aniversário. Que São Pio e Nossa Senhora abençoe sempre com saúde e paz, a pedido de Sebastião e Maria Gersi, e também de sua mãe Etelvina Padilha e toda a família. Oração pela passagem do aniversário de falecimento, 11 anos, Silvio Cordeiro, a pedido de Zenilda Cordeiro Chascos. Pedindo a São Pio de Petrautina que interceda a Deus por todos os agricultores, que proteja nossas lavouras, a pedido de uma devota de São Pio. Orações para nossa netinha Maite Boiani, que ontem completou 9 meses de vida. Que Deus e Nossa Senhora proteja, dando saúde, paz, alegria e felicidades, a pedido dos avós Cecília e Hélio e toda a família. Pedindo orações para Deus abençoar, que dê tudo certo, a pedido de uma filha de Deus.
1: Pelo nome.
0: Agora são 11 horas 13 minutos e este foi mais um momento dos pedidos de orações.

convite para a missa. Nos entristece muito não lhe ter mais fisicamente conosco, mas lembrando sua vida, encontramos forças para continuar nossa caminhada. Seguindo o seu exemplo de pessoa lutadora, que apesar das dificuldades enfrentadas ao longo da vida, nunca perdeu seu belo sorriso e alegria de viver. Te amaremos para sempre. Com esta mensagem, a família de Enidina Portela agradece aos médicos e enfermeiros do Hospital São Francisco de Assis, à Funerária Cordeiro, a todos os familiares e amigos, pelo conforto recebido nesse momento tão difícil que acabaram de passar. Assim, convida a todos para a missa de sétimo dia de seu falecimento, que será realizada hoje, às 16 horas, na Capela Santo Antônio, em Invernada. Por mais este ato de fé cristã, a família agradece.

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0: 11:34.
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0: 11:48.
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1: Meio-dia. 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
23: Uma excelente quinta a você. 18 graus a temperatura neste momento, temos céu ensolarado em Rio Azul. Vamos a mais uma edição. Pois é, gente, já temos a presença do sol na cidade de Rio Azul neste momento. A máxima chega até os 21 ao longo da tarde e agora faz 18 graus. Não tem previsão de chuva para hoje nem amanhã. Amanhã, sexta-feira, mínima de 9 graus. A máxima igual a hoje também, casa dos 21 graus. Para amanhã, a gente podemos ter períodos de céu nublado e períodos de sol entre nuvens, mas a princípio não tem previsão de chuva para amanhã. Mas a partir de sábado a previsão continua sendo de chuva. Então temos o retorno da chuva no sábado com 14 milímetros, domingo 12, na segunda 13 e na terça-feira 19 milímetros. Essa é a previsão atualizada que ainda pode mudar e as atualizações você confere por aqui. E o correspondente da Rede Aerp sempre com a gente na sintonia, trazendo os destaques do estado do Paraná. Sempre com sua alegria e simpatia, né, Jomar Valença? Boa tarde para você.
1: Alô, alô, muito boa tarde, Thaís Vieira, boa tarde a toda a equipe que faz o Talento Notícias segunda edição e você em Rio Azul e todo o centro-sul do estado do Paraná. Hoje é quinta-feira, 17 de setembro. A UTI neonatal do Hospital Regional de Telêmaco Borba, nos Campos Gerais, já atendeu 322 bebês desde que começou a funcionar em setembro de 2023. A unidade conta com 10 leitos neonatais, sendo 5 de terapia intensiva e 5 de cuidados intermediários, e atende municípios da 21ª Regional de Saúde. Antes da implantação da UTI, recém-nascidos em estado mais grave precisavam ser transferidos para outras cidades. Desde janeiro deste ano, quando os leitos materno-infantis também começaram a funcionar, 735 bebês já nasceram nesta unidade. O quarto circuito gastronômico Rio Mafra à Mesa segue até o dia 30 de setembro, reunindo 17 estabelecimentos de Rio Negro no Paraná e Mafra em Santa Catarina. Com o tema Entre Territórios e Sabores Únicos, os participantes criaram pratos e menus especiais usando produtos com indicação geográfica dos dois estados. O circuito acontece nos horários normais de funcionamento de cada restaurante, pizzaria, cafeteria e também hamburgueria participante. A programação completa com pratos, preços e endereços está disponível no site do Rio Mafra Mesa e no Instagram, @RioMafraAmesa. Com previsão de 19 graus para a tarde de hoje em Curitiba, Jomar Valença com as informações da rede AERP. A você, a todos, uma ótima quinta-feira e até amanhã.
23: Até amanhã, Jomar. Oferta mais limitada sustenta preços do feijão no mercado interno, segundo o que afirma o indicador CPEA-CNA. Confira agora as notícias do agro.
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4: O mercado de feijão apresentou sustentação dos preços após as quedas observadas nos últimos meses, especialmente para o feijão carioca. É o que aponta o indicador CPEA-CNA. Segundo a análise, com a terceira safra 2025-2026 em fase final de colheita, a oferta começa a ficar mais limitada, enquanto os vendedores, claro, demonstram maior resistência nas negociações. Nesse cenário, a menor disponibilidade tende a limitar novas quedas e favorecer a sustentação das cotações do feijão carioca, embora a cautela dos compradores e a seletividade quanto à qualidade dos grãos possam restringir movimentos mais intensos de alta. Da Rádio Agência CNA Senar, Estevão Damásio.
23: A cotação de hoje, dia 17, para a região de Irati, de acordo com o Deral, feijão preto cerca de 60 quilos, o preço mínimo 150, o máximo 215, milho amarelo saca de 60 quilos, preço mínimo 55, o máximo 60, soja industrial saca de 60 quilos, preço mínimo R$138, mais comum R$140 e o máximo R$141. Trigo saca de 60 quilos, preço mínimo R$77, mais comum R$79. Boi gordo em pé, arroba, o preço mínimo R$350, o máximo R$360. Suíno carne o quilo R$4,90. Vaca gorda em pé, arroba, preço mínimo R$310, máximo R$320. Erva mate na indústria, arroba, o preço mínimo R$18, mais comum R$19,50 e o máximo R$24. E lembrando que a declaração do Imposto sobre a Propriedade Territorial Rural, o ITR, deve ser enviada até 30 de setembro.
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4: Atenção, produtor rural. A declaração do Imposto sobre a Propriedade Territorial Rural, ITR, deve ser enviada até 30 de setembro por proprietários, titulares do domínio útil ou possuidores de imóvel rural, inclusive os beneficiários. O ITR é calculado pela multiplicação do valor da terra nua pela alíquota de acordo com o tamanho da propriedade e o grau de utilização. O ITR pode ser pago em até 4 parcelas mensais, desde que nenhuma delas seja menor que R$50.
5: Para a primeira parcela ou cota única, o vencimento é o próprio dia 30 de setembro. A multa por apresentar a declaração fora do prazo é de 1% ao mês ou fração de atraso sobre o total do imposto devido, tendo R$50 como valor mínimo. Em caso de ajuste depois dela ter sido entregue, o produtor pode retirar no mesmo local da entrega. Mais informações, acesse serviços.receitafederal.gov.br. Da Rádio Agência CNA Senar, Estevão Damásio.
23: E atenção, a programação da coleta do lixo reciclável nas comunidades do interior de Rio Azul no próximo sábado, 19 de setembro. A coleta está programada para acontecer nas comunidades de Rio Vinagre, Marumbi dos Elias, Marumbi dos Ribeiros, Taquari, Faxinal dos Mouras, Areia Branca, Faxinal dos Limas e Faxinal dos Elias. Então, atenção a essas comunidades que eu acabei de citar. No próximo sábado, dia 19 de setembro, está programado para acontecer a coleta do lixo reciclável aí nessas comunidades. Contas de água terão desconto de 25% a partir de outubro.
6: Contas de água do Paraná vão ficar mais baratas a partir de outubro. A AGEPAR, Agência Reguladora dos Serviços Públicos do Estado, definiu um desconto de 25% nas faturas emitidas pela Sanepar, aplicado à faixa de consumo de até 5 metros cúbicos por unidade e que deve durar cerca de 30 meses. A medida utiliza metade dos quase 4 bilhões de reais recebidos pela companhia em um precatório da União. O governador Carlos Massa Ratinho Júnior fala sobre a destinação dos recursos.
7: Esse valor de 4 bilhões de reais, ele ficou definido pela AGEPAR, que ele será dividido de que forma? Em retorno de desconto para a população. E esse desconto vai ser de 25% em cima de 5 metros cúbicos. Os outros 50% vai ser também um investimento para beneficiar a população, que vai ser um investimento em saneamento básico em regiões que não têm ainda o saneamento básico, de preferência em cidades de baixo IDH. Um investimento em saneamento básico em regiões que não têm ainda o saneamento básico, de preferência.

0: 1.970 milhões de reais serão usados para reduzir as tarifas. O mesmo valor deve ser destinado a obras de saneamento sem custo para os usuários, conforme a agência. O desconto de 25% será aplicado sobre a tarifa mínima, correspondente aos primeiros 5 metros cúbicos. Em Curitiba, por exemplo, esse valor cai de R$ 101,91 para R$ 76,44. Quem consumir mais de 5 metros cúbicos terá o desconto apenas sobre os primeiros 5. O restante será cobrado normalmente. Conforme a Sanepar, a redução será automática e detalhada nas informações adicionais da fatura. A Sanepar atende 345 municípios, 344 no Paraná e 1 em Santa Catarina, com 100% de cobertura de água tratada e 82,9% de rede de esgoto. Agência Rádio Web de Curitiba, Fernanda Nardo.
1: Então vale lembrar, gente, reforçando, o desconto de 25% não será aplicado sobre o valor total da conta. A redução vale somente para os primeiros 5 metros cúbicos de água consumidos no mês. Já para quem consumir mais de 5 metros cúbicos, o desconto será aplicado somente sobre os primeiros 5 metros cúbicos e o volume que ultrapassar essa quantidade continua sendo cobrado pela tarifa normal. Exemplo, se uma família consumir 20 metros cúbicos por mês, os primeiros 5 metros cúbicos terão desconto de 25%. Os outros 15 serão cobrados pela tarifa normal. Então, por exemplo, quem consumir de até 5 metros cúbicos, a tarifa mínima passa de R$ 99,16 para R$ 74,37. Sabe aquele hábito que muitos motoristas têm de acabar freando só ali próximo ao radar? Pois é, isso pode não dar mais certo, gente. 8 estados farão testes com novos radares em rodovias e o Paraná é um deles.
2: A Superintendência de Infraestrutura Rodoviária autorizou a realização de testes com radares que podem calcular a velocidade média dos veículos durante determinado trecho. Os antigos radares fazem com que o motorista diminua a velocidade naquele determinado ponto onde se encontra o radar. Com o novo modelo, o motorista terá que manter a velocidade da via ponto a ponto, como explica o especialista em trânsito, Wellington Matos.
3: Se a velocidade da via é 60, a hora que você passou no primeiro com a hora que você passou no segundo, feito o cálculo, ele tem que levar 60 km por hora nessa distância, nesse intervalo, tá? Ou seja, antigamente você freia, passa 60, vai para 120, quando chega perto do outro, freia, passa 60, volta para 120. Isso não vai acontecer mais. Você vai frear, passar a 60, e quando passar no próximo, o cálculo tem que dar 60 km por hora.
2: Inicialmente, os radares serão feitos em trechos de rodovias de 8 estados: Espírito Santo, Goiás, Mato Grosso do Sul, Minas Gerais, Paraná, Rio de Janeiro, Rio Grande do Sul e Santa Catarina. Matos acredita que pode haver engarrafamentos em um primeiro momento, já que muitos brasileiros têm o hábito de sair em cima da hora. Mas essa novidade também vai gerar uma reeducação ao motorista, que será benéfico para todos.
3: Eu não estou dizendo que é bom ou que é ruim, eu só estou explicando como é que é essa situação. Então você tem que ter na cabeça que você vai reduzir essa velocidade para a velocidade correta e para isso você precisa sair mais cedo. Eu acho que esse é o grande ponto do cidadão. Do Estado, ele parte do princípio de que ele está fazendo com que você ande na velocidade que foi determinada pela engenharia de tráfego, fazendo assim com que o número de sinistros cada vez caia mais e o número de lesões graves, ou até mesmo óbito, continue diminuindo, fazendo com que no país comece a cair o número de sinistros complexos que está tendo aí ao longo dos anos. Nós temos um número muito alto.
2: No período de teste, não haverá aplicação de multas nem registro de infrações de trânsito. Este primeiro momento servirá para a fiscalização observar o comportamento dos motoristas nos trechos monitorados. Agência Rádio Web, produção e reportagem, Carolina Prazeres.
1: Taxa Selic sofre quinta redução seguida e fica em 13,75%.
4: Comitê de Política.

0: monetária Copom anunciou nesta quarta-feira o corte de 0,25 ponto percentual na taxa básica de juros do país, a Selic. Com a decisão, a taxa passa para 13,75%, a menor desde o período entre janeiro e março de 2025, quando a Selic estava em 13,25%. Depois deste período, o Copom aprovou sucessivas altas na taxa básica de juros, até ela se estabilizar em 15% durante 6 reuniões consecutivas. Para o economista e professor da PUC de São Paulo, Antônio Carlos Alves dos Santos, a decisão se justifica pelo cenário interno da economia brasileira no momento atual.
1: Analisando o IPCA, quer dizer, o seu núcleo, e principalmente particularmente cada alimentos e bens industriais, você percebe que há espaço para você reduzir a Selic. Então, quer dizer, a dinâmica interna permitia que essa redução ocorresse, ok? Então, isso é uma questão interna, que internamente, perfeitamente compatível a redução nesse momento, assim como é perfeitamente compatível que você tenha mais uma redução na Selic.
0: Este foi o quinto corte consecutivo da Selic definido pelo Copom. Santos avalia que, no momento, os fatores externos são os que colocam em risco a questão inflacionária do país, que já está com o índice acima da meta definida pelo Banco Central.
1: O risco que existe é do lado externo, quer dizer, a evolução do conflito no Oriente Médio, a evolução do conflito na Ucrânia, principalmente os ataques dos ucranianos no setor de petróleo da Rússia, que acaba tendo impacto na oferta do óleo diesel, e isso acaba aumentando o preço do diesel no mundo como um todo. Então, quer dizer, o setor externo é complicado, mas internamente não há risco de você ter um aumento significativo do nível de preço, não, ok?
0: Apesar do corte na taxa de juros, Santos não prevê um aquecimento da economia. Isso é porque, além de o crédito seguir caro, fatores externos devem manter a cautela por parte dos investidores. Outro fator apontado pelo economista são as eleições. Segundo ele, a incerteza quanto ao próximo presidente gera uma cautela ainda maior por parte do mercado. Ele acredita que, seja quem for o próximo presidente do país, a questão fiscal terá de ser encarada no próximo governo.
1: Particularmente espero que a questão fiscal vai tornar-se uma questão importante. Dois, que caso você tenha um agravamento do cenário internacional, quer dizer, um aumento do conflito na Ucrânia e no Oriente Médio, aí tem uma outra variável, que é o El Niño. Se o El Niño for muito forte e gerar um impacto na oferta de alimentos, por exemplo, isso aí sim poderá gerar um aumento da inflação.
0: A próxima reunião do Copom está agendada para acontecer entre os dias 13 e 4 de novembro. A expectativa do mercado é de um novo corte na Selic, na casa também de 0,25 ponto percentual. 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
4: A segunda edição do Talento Notícias de hoje fica por aqui. Eu agradeço a sua companhia. Até mais.
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11: 13 horas e 3 minutos.
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hora certa, 1:05, 1:05, boa tarde. Hoje é dia 17 de setembro de 2026, temperatura 18 graus. Eu sou Adilson Rodrigues, o pai do Anthony. Vamos juntos a partir de agora, numa super programação.

0: Um abraço, pessoal do Faxinal dos Lima, Faxinal dos Elias. Pessoal também da Cachoeira dos Paulistas, tá lá o Daniel, o Silvio, o Ivan. O meu amigo José também tá por aqui, fala garotão.
1: Alô, boa tarde, aqui é o José da Vila Varonês. Parece uma música bem boa. O José da Vila Varonês, Marli, o Reinaldo e o Zé Carlos e pra Suelo. E pra mãe.
0: Valeu, garoto! Um abraço também para a Terezinha, minha ouvinte lá de Malé. Tá ligada na Talento. Mandar um salve também lá para a Marisa Nienzuk. Ô Marisa, tudo de bom para você, querida? Mandar um abraço lá para o Alessandro do Móveis Andriei. Ele tá meio chonado, né? Daqui a pouco tem uma chonada pra você, garoto. Mandar um abraço lá para minha amiga Maristela. Ontem a sua mãe, a Maria da Luz Chemes, estava de aniversário, né? Ontem, não, antes de ontem, é isso, Maristela? Tudo de bom pra você e pra tua mãe, querida. Um abraço lá para o meu irmão, o Claudinei, a Selma, também lá o Edivan, a Deisiane, o Alessandro e a Kaline, o povo tá ligado na Talento, bora que bora! Também a minha amiga Sandra lá em Curitiba, ligada na Talento! O Dário, a Águida, o povo tá ligado, bora que bora, bora que bora! A Marilda Pelépica também tá ligada, hein? Faxinal dos Lima, bora que bora, Marilda! Ô Adilson, toque ponto final, a Elizabeth que pediu! Valeu!

Essa é a Talento, bora que bora, garoto! Essa semana que não passa, hein? Tranquilo que nem grilo. Esses dias tinha um anúncio aí na internet aí. Precisava de servente de pedreiro. Com WhatsApp, cinquentão o dia. Sem WhatsApp, 200 pila. Que tem umas obras aí que o caboclo trabalha meia hora e 10 minutos fica no zap. No meu tempo, em 86, 87, quando eu trabalhava com meu pai, não tinha esse negócio de celular não, pesada. Antigamente as coisas eram mais difíceis, hein? Como diz o meu amigo lá, chame a polícia. Eu digo pra você que a mão de obra tá cada vez mais difícil, hein? Se você abrir uma empresa hoje, seja o que for, se você precisar de 100 funcionários, eu não sei se você vai conseguir 10. Tá difícil a mão de obra. Vocês sabem por quê, né? Não precisa nem eu falar aqui. Se eu falar aqui, o meu advogado tá de férias aí, malé. Como diz aquela música lá, peteco, peteco, peteco. Manda o seu áudio, diga pra mim aonde você tá ouvindo a Talento. Ô DJ, toca Irmão Serranos, DJ, ombro amigo. O meu esposo Lauro, Adilson, tá de aniversário. Ô Ana Dirce, guarda um pedaço de bolo pra mim aí, querida. Um abraço aí para o Lauro, tá de nível hoje. Tem festa na Colônia Eufrosina, em São Mateus do Sul. Ô Adilson, como é que é? Adilson, mande um salve para os corintianos, estão com a cabeça inchada, Adilson. Ô Ademir, você é do mal, guri. Um abraço para todos os corintianos aí. É, o meu São Paulo também não tá diferente, não. O meu time só apanha. Boa tarde, Adilson. Aqui é a Inês Romanovitch, de Rio Azul do Soares. Estou na escuta, Adilson. Manda uma música para todas as amigas e amigos. Valeu? Valeu. Um abraço para todos os meus amigos

Ô, Tonico Schneider, você tá aí ou tá de férias? A minha amiga Cris Castilho também, a Vera Lúcia, o João Erco, o Alberto, ô Alberto! Tá com o rádio ligado aí, garoto. A Marildo Carneiro, a Joana da Silva. A minha irmã Marli Chuvinski. A Lídia Santos, a Lídia do Rosário. A Ângela Robaskevich, a minha amiga Irene e a Juliana. O meu irmão lá, o Márcio Tanaka. O Leonardo José Ferreira, a Sônia Jankowski, alô Sônia. A minha irmã a Lúcia, obrigado Lúcia, boa tarde, a Simoninho, o Jailson, o Jaciel Cordeiro, alô Jaciel. O Emílio Pichibicheschi, alô Emílio. O meu irmão lá, o Leonide Sava, o Juarez de Oliveira. A Laura Domingues. Meu amigo lá, o Antônio Tolinho de Malé. Ela que é fã aí do Criolo Batista, Anitta Xeremeta. A minha amiga ouvindo em Curitiba, Célia. O Paulo Schneider. A Janete Popovis, o Daniel, o Jair de Freitas. A Adriane Gonçalves, a Ivania, o Celi de São Mateus. Um abraço aí para o Danielzinho, Evandro, Dade. O Evandro mora onde? Erineópolis, Evandro. Tá todo mundo ligado aqui, ó. Aqui nessa rádio maravilhosa. Bora que bora, bora, Bill. 97,9. Vem pra cá, Zezé de Camargo e Luciano. 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

0: 1:23. Boa tarde.
1: Talento é tudo de bom.
0: Claro que é, garotinho.
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0: Mandar um salve lá pra rapaziada da MTB, hein? O rádio tá fazendo eco lá. Novos projetos, novos barracões. Pessoal aí da MTB, soluções pré-moldados. Bora pra cima, Anderson. Vamos que vamos, guri!

mandar um abraço para todos os meus amigos aí que estão plantando os BO1. E para vocês eu vou tocar aquela lá do... Como é que é? O Peteco, Peteco?

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0: Um abraço aqui o pessoal que tá registrando a audiência. Meu amigo Dário, a Sandra e o João Maria na Cachoeira dos Paulistas. Rodrigo Ferreira, Barra do Rio Azul, ouve a talento, hein? A Livânia Chagas também pediu retrovisor com o Gustavo Lima. O Amarildo Carneiro pediu as três namoradas. O Irineu Gaiteiro de Curitiba. Fala, Irineu!
1: Boa tarde, dia de uso. Toque a música só por telefone, só pra curtir. Quem pede é Irineu Gaiteiro de Curitiba.
0: Beleza, garotito! A Cris Castilho pediu Aqueles Olhos com Leandro e Leonardo. A Tereza Goreski Moro mandou um áudio. Fala, minha irmã!
2: Oi, boa tarde. Aí é de Faxinal, dos Paula. Opa. Tereza Goreski Moro. Tô mandando, ó, uma música bem bonita pro meu marido, Divair Moro, que amanhã está fazendo aniversário.
0: Opa!
2: Desejando feliz aniversário, muitos anos de vida, e quer que toque uma música, já digo, bem gostosa. Pode ser Mocinha da Cidade.
0: Ótimo.
2: Topeiro Velho.
0: Ótimo.
2: Fico muito agradecida. Tô ouvindo teu programa.
0: Valeu.
2: Se for possível, toque um parabéns pra ele também.
0: Tá bom, querida. Obrigado, Tereza. Tudo de bom pra você, minha irmã. Ô, DJ, sábado, 11 anos de casado, DJ. Toque pra mim aí, pra minha esposa, Andréia, a música Dois Passarinhos. Dois Passarinhos é o Geloir. Valeu, garotito. Ô, Lambemolho, você tá aí, garotão?
3: Fala, DJ. Aqui é o Sapinho de Gutierrez.
0: Ah, é o Sapinho que tá aí. Fala, Sapinho.
3: Fala, DJ. Aqui é o Sapinho de Gutierrez. Qual que a música aí é? Clack Boom, hein? Pra nós curtir aí. Preço pro Gustavo, pro Castor, pro Vaninho, pro Fábio, pro Neguinho Lambemolho. Pra todos que aí, Pedreiro, Irati.
0: Valeu!
3: Paraná.
0: Show!
3: É o Sapo que tá pedindo aí, toque na Esportiva. Tchau, obrigado. Estamos tramados hoje num assentamento de pedras, nas Forças Solonatas, aí no Gamerim.
0: Beleza.
3: E aqui da Titã, os outros que batendo uns rebocos aí.
0: Show, show. Esportir.
3: Tchau, obrigado.
0: Valeu! Ô, Piazinho, não tem vaga pra chefe aí? É obra! Tem vaga aí, garoto? Tem áudio? Fala, garotão!
4: Boa tarde, DJ. Bom?
0: Viu?
4: Toque uma música pra nós com o Candiro. Amor Bandido, viu?
0: Opa!
4: Beleza, estamos aqui tomando uma cerveja com o Santo, hein?
0: Rapaz,
4: e de boa, hein?
0: Já?
4: É música que manda, viu?
0: Cerveja já? Você tá na cerveja já, garotão? Já começou o final de semana, guri?

0: áudio aqui, o povo tá ligado na 97.9, hein? Cada dia mais a rádio tá crescendo a audiência. Só gratidão, só gratidão. Fala aí, Dário, fala, garotão.
1: Ô, DJ, boa tarde. Tudo animado. Um dia desse não tem que não se anima mesmo. Peço pro senhor dar a música O Poder do Criador, na voz de Jéssica e Juliana. E ofereço para todos que estão na escuta o programa. Se for atendido, muito obrigado. Até. Tamo junto, piazinho. E um abraço pro Antônio.
0: Valeu, garoto! É, quinta-feira, piazada.
2: Levanta a mão pro céu e diga obrigado. Hoje é sexta-feira e segunda.
3: Não. Hoje ainda é quinta. Peraí. Essa música é amanhã, não é hoje não.
0: Como é que é? Levanta a mão pro céu e obrigado.
3: Jogaram fora a chave do hospício.
0: Ô Neide de Rio Azul, cadê o Ângelo? Um abraço pra você, minha irmã.
4: Oi, DJ, boa tarde. Gostaria de ouvir a música Pão de Mel com Zezé de Camargo e Luciano. E oferecer para todos os apaixonados. E ofereço para meu esposo.
0: Opa.
4: Neide do Rio Azul de Cima, valeu. Quem fala. Um abraço forte e um beijão.
0: Valeu, Neide! A hora que se tiver um tempo, passa aqui na rádio com o Ângelo, quero conhecer vocês. Vai ser uma honra conhecer você, Neide, e também o teu maridão, o Ângelo. Um abraço pra vocês, querida, tudo de bom, tudo de bom! Tá chegando então aqui o ombro amigo lá para o Lauro, que tá de aniversário. A homenagem da esposa Ana Dirce, lá da colônia Eufrosina, São Mateus do Sul. Continue na talento aqui, olha aqui uma pancada de música, bebê.
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0: Bora.
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4: 13:41.
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1: 13:45.
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7: 1:45. Retrovisor, Gustavo Lima. A indicação da Livânia Chagas. Boa tarde.

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2: 14 horas e 5 minutos.
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0: Calce Bem.
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Boa tarde, dia dos. Toque a música só por telefone, só pra curtir. Quem pede é Irineu Gaiteiro de Curitiba.

0: 10:14 aqui na 97.9.
1: Boa tarde!
0: Adilson, boa tarde. Toque qualquer música do grupo Cordiona. Para o meu filho Ruberley dos Santos, hoje de aniversário. Desejo a ele toda a felicidade do mundo. Quem pede a sua mãe é a Roseli Fagundes dos Santos, a minha irmã lá da Cachoeira dos Paulistas. Ô, Roseli, Deus abençoe você, querida. Tudo de bom para o Ruberley. Tá chegando para ele o Cordiona, Fama de Bagunceiro, 2:15. Boa tarde.
2: Pediu, tocou.

0: 2:18, 2:18. Uma boa tarde para você. Hoje é dia 17 de setembro de 2026, temperatura 19 graus. 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
2: 14 horas. 8h23.
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1: 14 horas e 27 minutos.
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10: 2:30, a indicação da Cris Castilho, Leandro e Leonardo. Aqueles olhos. Boa tarde.

Boa tarde. Aí é de Faxinal, dos Paula, Tereza Goresque Moro. Tô mandando, ó, uma música bem bonita pro meu marido, Divair Moro, que amanhã está fazendo aniversário. Desejando, ó, feliz aniversário, muitos anos de vida, e quer que toque uma música, já digo, ó, bem gostosa. Pode ser Mocinha da Cidade ou...

0: Boa tarde, Adilson, tudo bem? Manda toda a programação para Doraci Kochimansky, que está de aniversário amanhã. É dizer para ela que nós amamos muito ela e que ela continua sendo essa pessoa como ela é. E manda toda a programação aí, manda uma musicona bem bonita para ela e dizer para ela que queremos bolo, queremos festa amanhã. Tudo de bom na vida dela. Cleusa Kochimansky.
1: Valeu, 2h35, Adilson, sábado, 11 anos de casado. Toque pra nós e pra minha esposa, dois passarinhos. Valeu, valeu. É o Geloeira.

Oi, DJ, boa tarde. Gostaria de ouvir a música Pão de Mel com Zezé de Camargo e Luciano. E oferecer para todos os apaixonados. E ofereço para meu esposo. Neide do Rio Azul de Cima, quem fala. Um abraço forte e um beijão.

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0: 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Tem áudio. Quem tá por aqui? Boa tarde.
1: Boa tarde, DJ, tudo bem? Gostaria de ouvir a música da Idai da Shakira, Sofia do Marumbi do Ribeiro.
0: 2:56. Boa tarde.

0: isso aí, meus grandes amigos Jades e Jadson.
1: 3 horas em Rio Azul, a indicação da Selma. Juliano César, sonhando com você. Adilson, toque a música O IP e o Prisioneiro para todos do grupo Louco, Louca e Louco do Chope. É a Eliane da Vila Barã. Ô, Eliane! Valeu, querida! Aumenta o som, minha irmã! Bora que bora!
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3:04, 3:04. 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

0: 3:08, 3:08. Essa semana que não passa. Aí eu pergunto pra você, como é que você tá aí, tá tudo bem? Como é que tá as coisas aí, tá tudo certinho, tudo ok? Tudo nos conformes? Mandar um abraço aí para o Sérgio Mazur. Na escuta e na luta. Valeu, Sérgio! Vamos que vamos, garoto! Ô Sérgio, qualquer hora temos que marcar lá. Comer lá um... Você tem um peixe que pague? Comer um peixinho lá, Sérgio? Separe os peixinhos lá que o chope eu levo, tá bom, Sérgio? tem áudio, deixa eu ver quem tá ligado na Talento. Pessoas inteligentes ouvindo a gente. 4 horas no ar, direto e reto, hein? De segunda a sexta, DJ Adilson, da 1 até as 5 da tarde. 5 anos no ar.
1: Fala, Adilson. Boa tarde, irmão.
0: Opa.
1: Seu Lucas Cassiano. Fala, prontinho.
0: Opa.
1: Tava aí na lida, aí no trator, aí. Já te mando uma foto aí.
0: Opa.
1: Mandou uma musicão pra nós aí. Música bem... Pode ser bem apaixonada hoje. Tchau, obrigado. O companheiro Christian Sorte também, acho que tá na outra máquina, acho que também tá na escuta aí.
0: Valeu, garoto! Ele falou que pode ser uma apaixonada, é isso? Ô, Piazinho, você tá apaixonado, guri? Mandou uma foto aqui no verdinho, aí é bonito, hein? O verdinho da John Deere, aí, garoto! Mete marcha aí, garotinho. Valeu, Lucas! Ele pediu uma apaixonada. Vamos colocar aqui o Daniel. Bora, garoto! 3:12, boa tarde.

0: 11:15.
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3: 15h20.
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4: Opa!

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4: Rádio 3:22, uma boa tarde pra você. Céu azul em Rio Azul, 3:23 agora, hoje é dia 17, hein? 17 de setembro de 2026. Daqui a pouco tem a música que eu toquei desde segunda-feira, a música do Carlinhos Passarella, Minha Menina. A hora que eu colocar a música, você vai anotar o nome, vai anotar o horário, que amanhã eu vou perguntar quem acertou durante a semana aí, às vezes que eu coloquei no ar e falei. Amanhã eu vou sortear duas caixinhas de cerveja pra vocês, hein? Fica na escuta da Talento aí. Tem áudio por aqui, tem áudio, deixa eu ver.
5: Boa tarde, DJ. Tudo bem com você?
4: Tudo.
5: Se for possível, toque a música Destino Ingrato. Só pra ouvir teu programa Nota Mil, assina Lídia dos Santos. Raio Azul, valeu.
4: Valeu, Lídia. Adilson, toque a música Janelinha do Zé Neto e Cristiano para o meu filho Leonardo Miguel. Amanhã vai fazer 4 meses. Opa, que bênção! A pedido dos pais, o Moisés, Daiane e dos irmãos Nicolas e o Gustavo Karpinski. Parabéns então aí para o Leonardo Miguel. Amanhã, 4 meses de...

Essa música ela fala mais pura verdade, né? Só pai e mãe sabe o que é. Uma salva de palmas a todos os papais e mamães presentes. Parabéns, meu irmão. Primeira vez, fomos juntos e agora junto de novo vamos ser pai mais uma vez. Então, muito obrigado.

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0: 3:31, uma boa tarde para você que tá ligado por aqui na 97.9, hoje dia 17 de setembro. Temperatura 20 graus. 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
3: 15:36.
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7: 15 horas e 39 minutos.
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5: Olha a hora, 3:42. Desde segunda-feira a gente tá tocando a música aí do cantor Carlinhos Passarella. O nome da música é Minha Menina. Carlinhos Passarella, Minha Menina. São 3:43. Amanhã eu vou fazer as perguntas. Que hora que saiu essa música durante a semana? O nome da música e o nome do cantor, beleza? 3:43, Carlinhos Passarella, Minha Menina. Amanhã eu vou sortear duas caixinhas de cerveja pra quem acertar os horários aí, beleza? 3:44, agora boa tarde. Carlinhos Passarella, Minha Menina, aqui na Talento.
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0: Carlinhos Passarela, minha menina aqui na Talento. O DJ, toque do Boyu, Room to Me, a indicação da Márcia de Irati.
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0: 15h59.
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3: A hora certa, 4:01, 4:01. 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
4: Boa tarde, DJ, bom, viu? Toque uma música pra nós com o Candiro. Amor bandido, viu? Beleza, estamos aqui tomando uma cerveja com o Santo, hein? E de boa, hein? É Denilson que manda, viu?
3: Valeu, garotinho! Valeu!

0: A indicação da Vera Si, copo de vinho com Leandro e Leonardo. Mandar um abraço lá para o Tanaka, tamo junto, garoto! Cadê o Tanaquinha? Tá por aí, guri?
1: Me trouxe você. Boa tarde, Adilson. Rodrigo, tudo bem? Beleza? Quero pedir a música Caminhonete Branca, quero oferecer para meus amigos aí na Beira Lia, senhor Antônio Preste da Lila, sabia? E para nós que estamos na escuta, eu, Sebastião, Salete, Márcio, Wagner, somos de Blumenau, Santa Catarina, valeu, meu grande amigo. Até.

0: Show de bola! Aí, moçada, obrigado. Agora
1: 16 horas e 17 minutos.
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1: 4:22, 4:22. 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Adilson, toque aí o DJ Johnny Wearly, para nós que estamos plantando fumo. A Rosângela, o Edmar, o Cleomar e a Mariciana. Valeu, valeu. Aumenta o som, 4:20.

0: E aí eu pergunto pra você, aquela pergunta que eu faço faz 5 anos. Como é que você tá aí? Tá tudo bem? Como é que tá a tua saúde hoje? Tá tudo certo? Que benção, hein? Que Deus abençoe você. Ô DJ, eu não tô bom, DJ. Eu vou fazer um tratamento. Que Deus esteja com você durante o seu tratamento. De repente você que tá fazendo hemodiálise, de repente você que vai fazer o início aí de uma quimioterapia, de uma radioterapia. Deposite todas as suas confianças, toda a sua fé em Deus, o médico dos médicos. Para Deus nada é impossível. Não saia reclamando por aí, nos grupos, na internet, não. Fala com o teu Deus. Ele tudo sabe. Ele tudo ouve. Durante muito tempo eu falava com Deus. E a gente queria um bebezinho. O tempo passou. Mas o tempo chegou. E o nosso piazinho tá lá em casa. 5 meses, o nosso Anthony. O maior presente que Deus me deu. Nunca é tarde. Deposite toda a sua confiança no Criador. Porque na Bíblia fala isso. Elevo meus olhos para os montes, de onde virá o meu socorro? O meu socorro vem do Senhor que fez os céus e a terra. E numa outra parte fala que tudo tem um tempo determinado para a nossa vida. Se alguma coisa você está esperando, não chegou ainda, calma. Calma, porque eu esperei quase 20 anos. E o nosso gurizinho chegou, tá lá em casa. É o nosso maior presente. 4:35 na Talento. Meu compadre pediu ali o Bison, é isso? O que que você tá fazendo aí, Rodrigo? Dessecando as aveias, é isso, garotinho? Ele pediu aí o Bison com Comaceto, hein? Tá bombando essa dupla em todo o Brasil que esteve esses dias em Bituva. Aumenta o som aí, compadre! Vamos que vamos, guri!
1: Vai, deixa eu te falar. Faz umas musical pra nós aí. Nossa, barretão. Você quer?

0: 8:40.
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1: 16:42.
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0: chegou.
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3: A hora certa, 4:50. Meu amigo Davi Zeira chegou por aqui. Fala, Davi!
4: Olá, DJ. Como é que tá você? 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
3: E ponto final, bora que bora! 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O Adilson, toque Renan e Raí. Adilson, amor eterno para o meu esposo Oswaldo Pichemes. É a Patrícia do Centro, valeu? Valeu, Patrícia! 4:53, boa tarde.

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0: Um abraço lá para o Edivino, é o sogro do Tanaka. É, veio lá de Antônio Linto, hein? Tá escutando a talento. Obrigado, garoto!

0: minuto para as 17 já. Vou ter que ir embora. Chegou bastante mensagem aqui, não consigo atender vocês, pessoal.
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0: Eu prometo voltar amanhã, sexta-feira, a partir da 1 da tarde, hein? Alô, Márcio Tanaka, obrigado, meu irmão. Um abraço aí para o Edivino, é, né? O Edivino é o sogro do Márcio Tanaka. Obrigado, Lídia. Também a Heloísa, um abraço aí para a Letícia. Heloísa, não dá mais tempo, pessoal, tenho que vazar. A Denilson Passos está chegando, valeu, garoto. Valeu, José Mauri Padilha. Eu quero que vocês fiquem com Deus, eu quero que Deus prospere na vida de vocês. Deus é bom o tempo todo. O tempo todo Deus é bom. Eu tô indo com Deus, fiquem com ele. Eu sou Adilson Rodrigues, o pai do Anthony. Volto amanhã, tchau, tchau.

0: 17:03.
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4: Muito bem, já são aqui, deixa eu dar uma olhadinha, 17:14, 5 horas mais 14 minutos, um abração para você que tá chegando a partir desse momento, começando mais um, né? Mais um Marcando Seu Talento nessa tarde gostosa de quinta-feira, quintamos, já dá para sentir o cheirinho aí, ó, na sexta-feira do finalzinho de semana pintando na área. Tava aí com Adilson Rodrigues agora, o seu amigo Adenilson Passos tá chegando por aqui pra te fazer companhia até às 19. Melhor da moda sertaneja e da moda gauchesca vai estar rolando aqui na sequência. Temperatura 19 graus, sol bonitão lá fora. Dia gostoso hoje, né? Tá maravilhoso o dia hoje. Já mandou tua mensagem lá pra mim? Não? Ainda então manda. Aqui, ó, 999-199752. Esse é o telefone pra você mandar sua participação. Manda sua mensagem normal, manda sua mensagem de áudio. Fica à vontade que eu vou atender você com muito carinho. Tá trabalhadinho aí, ó? Tá descansando? O que você tá fazendo? Contem pra mim. A primeira tá chegando. Panda, Gustavo Lima. Sabe aquela calcinha? Ai, ai, ai. Assim, ó.

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Daí o Walter Moraes, Romance de Lua Estrada. Modão, né, rapaz? Daí rolou Tiranos aqui em Rio Grande, velho. Ainda o Tio Barbaridade, Maneguinha, a me esperar. Olha, 17h49, pode mandar tua mensagem, né, pra mim, tá bom? 999-19-9752, eu vou atendendo vocês na sequência. Essa tarde gostosa aí, ó. É, rapaz, quinta-feira, segunda aqui, olha, o nosso calendário, você sabe quantos dias já se foram deste ano? Segundo o calendário nosso, portanto, 260 dias, deram tchauzinho já, para 2026. Nós estamos na 38ª semana, a lua de hoje é crescente, dia da compreensão mundial, dia nacional também do transportador de carga rodoviário. Que mais, Deus, que é hoje, dia internacional da música country. É um dia mundial da segurança do paciente e também da prevenção da automutilação. Quantas datas comemorativas, portanto, aí, nesta quinta-feira. Temperatura aqui 17 graus, começou já a cair a temperatura novamente. Daqui a pouquinho eu vou trazer a previsão do tempo para você também saber o que vai estar acontecendo, né? Você acha que vai ficar bom o tempo aí para amanhã? Você acha que vai mudar para chuva? Daqui a pouquinho eu conto para vocês. Olha a oportunidade de emprego, a Madeireira Rio Claro, localizada aqui no município de Rio Azul, informa que tem vagas de cargo de auxiliar de produção, né? Vagas, portanto, para períodos diurno e noturno. Tem seguro de vida, uniforme completo, convênio farmacêutico, odontológico, de gás, empréstimo consignado, cartão presente natal. E mais que tem, eles têm ajuda de combustível para colaboradores que mora em outras cidades também. O valor do salário é R$2.123, tal. E mais que tem, eles têm ajuda de combustível para colaboradores que mora em outras cidades também.

0: 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Mandar um abraço pro seu povão aí, ó, que tá sintonizando com a gente, meu amigo Antônio Schneider. Assim, Denilson, boa noite. Olha, mande a música do Nando Moreno. Meu cavalo sabe pra nós aqui de Rio Azul do Soares. É o Tonico Schneider. Ô, Tonico! Como é que tá, bicho velho? Um abração pra você. Um abraço pra toda a família Schneider. Daqui a pouquinho vamos trazer a moda aí do Meu Cavalo Sabe, né? Quem mais? Deixa eu dar uma olhadinha. Boa tarde, Denilson, tudo bem? Toque a música Receita de Mariana e Matheus pra nós curtir aqui em Bituba. Janaína, João e Lorena e também a filhada Sofia estão ouvindo a gente, né? Jana, um abração pra vocês aí, ó. Um abraço pra você, um abraço pro João, pra Lorena, pra Sofia. Aliás, pra todos vocês que estão aí em Bituba, né? É isso, né? Deixa eu ver se tá certinho aqui. É isso mesmo. Em Bituba, Santa Catarina. Estão lá curtindo a programação aqui da Talento FM. Bom demais. Opa, Denilson. Opa, bom.
1: Opa, bom.
0: Olha, toque qualquer música aí do Corpo e Alma. É o Nente de Rio Azul de Cima. Como é que tá, Nente, velho? Daqui a pouquinho vamos ser picaima pra vocês de Rio Azul de Cima. Já tem Corpo e Alma. Meu amigo Damiano, tá ligado com a gente lá na cidade de Irati? Engenheiro Gutierrez, mandando assim, boa tarde, tudo bom? Hoje sai aquela? Sai, né, Damiano? Dá tempo, não? É porque vamos sapecar tua moda e companhia, velho, não? Toninho, lá em Malé, tá sintonizado? Fala, Toninho!
2: Boa tarde, meu amigo, tamo aí de novo. Hoje, se você puder tocar pra nós Instinto Animal, agradeço.
0: Instinto Animal, né?
2: Tudo é bom. Tamo aqui em Malé, curtindo vocês. Até mais, beleza.
0: Até mais, um abração pra você, Toninho. Eu falei ontem, inclusive, no final do programa aí. Falei, ó, quem eu ficar devendo música de um dia pro outro, pode me cobrar. Pode mandar mensagem no comecinho do programa aí. Pra dar tempo da gente entender vocês aqui na programação, né? E ô, meu amigo Toninho, lá em Malé, ligado com a gente, né? Ele mandou uma mensagem aqui pedindo, então, aí, Instinto Animal. Já pediu ontem, né, Toninho? Vamos fazer o seguinte, levanta o volume do teu rádio que tá chegando aqui, ó. Zé Henrique Gabriel. Música bonita, inclusive.

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7: 18:14.
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10: 18h21 é hora da indicação aqui, lá da Jana, do João, também da Lorena e da Sofia, que estão ouvindo a gente em Bituba, Santa Catarina. Olha aqui pra vocês aqui, ó.

0: Obrigado, gente. Amei, povo.
1: Obrigado, turma.
0: Lindo, lindo demais.
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0: daí o Chama. Isso mesmo, Domador, rolou por aqui também o Márcio Correia, o grupo Gauchismo. Churrasco na brasa. Ah, olha, já são 6h45 aqui no meu relógio. Um abração pra você que tá sintonizado comigo nessa tarde gostosa. Quinta-feira. Isso mesmo, olha, deixa eu falar pra você aí, ó. 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Alô, meu amigo tio Chico, aquele abração pra você e pra todo esse povão querido, claro, aí, né? 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Já são, deixa eu dar uma olhada, 6h47. Muita gente ligada, muita gente sintonizada. Um abração lá pro meu amigo Celso Stans, que tá ouvindo a gente aonde? Tá no Saltinho, né? O Celso mandou mensagem no finalzinho do programa de ontem. Falou que nem eu cheguei, peguei só o finalzinho do programa. Chegou mais tarde da lida, mas aí é especial de primeira. Inclusive, de agora em diante, a tendência é aumentar o serviço, né, meu amigo Celso? Não? Meus amigos que trabalham com a fumicultura, o pessoal aí da plantação do fumo, muitos estão plantando, alguns estão aí já, né, fazendo adubação, coisa e tal, tal e coisa. Enfim, a produção aí, a cultura do fumo tem diversos trabalhos diferenciados que você tem que fazer até você chegar aí, né, no momento que você pode fazer a colheita da safra. Então, operação pra vocês aí, ó, que vamos, gurizada, sucesso pra vocês, que seja uma safra maravilhosa pra todos os nossos amigos fumicultores que estão aqui, ó, curtindo a Rádio Talento FM. Olha quem tá ligado comigo também aqui. Deixa eu dar uma olhadinha quem mais tá sintonizado. Meu amigo Jaciel Cordeiro mandou um áudio. Fala, Jaciel, oi.
1: Olha, piadinha, tudo bom?
0: Tudo bom, você?
1: Um bujãozão, é bem capricho pra nós aí. Anande.
0: Já vai sair um bugio pra você, seu Jaciel. Pra você e pra toda a sua família, obrigado pelo carinho. Vamos sapecá-lo, modiela. Um bugiozão, inclusive o seu Jaciel dança uma barbaridade, né? Pensa num homem pra dançar, homem. Olha, ali dá aula de dança, não? Boa tarde, Nilson. Toque a música Mesa 6 para mim, a Silmara e a Fabiana, e também o Jorge, que acabamos de fazer a cerca da Dona Irene. Olha, agora é só tomar uma gelada. Azar! Aí que eu me refiro, né? Um abração pra vocês, então, bom descanso. Boa gelada pra vocês, bebam com moderação lá. Mas eu estou tomando água gelada, então, no mesmo tipo. Até água, se você tomar em excesso, faz mal. Um abração pra vocês, obrigado pelo carinho e pela audiência. Estão lá sintonizando com a gente, não? Quem mais? Deixa eu ver, boa noite, Denilson. Também estamos na escuta aqui em Vituba. Mas a minha amiga Janete e também o Anderson, né? Ô, Janete, alô, Anderson. Um abração pra vocês. Inclusive, eu mandei um abraço hoje lá pra Jana, com o João, com a Lorena, com a Sofia, que estão ligados com a gente por lá também. E é claro, né, a Janete com o Anderson também estão curtindo a programação aí. Esse povão querido de Bituba. Como é que tá o clima aí em Bituba, Janete? Tá bom o tempo aí também ou não? Tá gostoso, passa um dia gostoso hoje, né? Meu amigo Jailson Barros. Fala, Jailson.
2: Boa tarde, Denilson Passo.
0: Boa tarde.
2: Manda uma música pra nós lá que estamos ouvindo o programa. É Jailson Barros dos Santos, Paulo Barros dos Santos e Roseli das Neves.
0: Certo.
2: De Faxinal dos Elia. E mande pra minha irmã Adriele Ponton Ferreira de Lima.
0: Sim.
2: E pra Maria Vitória e pra Maria Helena de Rio Azul dos Sóis. Quem manda é Jailson Barro dos Santos de Faxinal dos Elia.
0: Azá!
2: Beleza?
0: Beleza.
2: Viu? Daí liga o rádio pra escutar nós no Carro do Cordeiro, amanhã. Vou fazer um gaitaço de noite no programa do Carro do Cordeiro amanhã.
0: Que maravilha. Vocês vão estar por aqui então amanhã, isso, Jailson. Um abração pra todos vocês então aí, né? Jailson Barros de Santos, um abraço pro meu amigo lá, o Antônio, a Adriele, a Maria Vitória, a Maria Helena, a todos vocês aí que estão de uma forma ou de outra curtindo a programação aqui da Rádio Talento FM. Então, olha, o convite pra vocês aí, vocês, o meu povo querido que ouve o rádio aqui, ó, que ouve o programa, convite especial pra vocês, né? Eu sei que muitos já ouvem a programação do Claudinho aqui, então já fica aí o convite pra vocês, tá? Amanhã, então, o pessoal vai estar fazendo música ao vivo aqui na programação, no programa do Claudinho Cordeiro, a partir das 20 horas. E, rapaz, termina a Voz do Brasil, o pessoal vai estar fazendo música ao vivo aqui na programação, no programa do Claudinho Cordeiro, a partir das 20 horas.

falando algumas dúvidas sobre a comunicação, muita coisa bacana a gente conversou aqui com o Jorge. O Jorge que sabadão tá por aqui no Festeja, né, gente? A partir das 16 horas o Jorge tá por aqui, trazendo pra você também o melhor da moda sertaneja e também moda gaúcha. O meu amigo Jorge tá tocando na programação, né, Jorge Velho? Especial de primeira, bicho velho. Um abração pra você, um bom descanso. Com certeza já tá voltando pra Lida. Aliás, voltando da Lida, né? Vai descansar, com certeza. Um abração pra vocês. Um abraço pra toda a equipe lá do Sicoobi. E também, de uma forma ou de outra, alguns aí sempre também estão vindo no carro. Então, um abraço pra todos vocês. A Janete mandou assim, ó. Diz ela assim, durante o dia, sol, noite, muito frio, né? Mas sem chuva. Que bacana, então, viu, o Janete? Então tá mais ou menos igual aqui, né? De dia um calor tremendo, hoje fez um sol bonito demais aqui em toda a região, né? Mas à noite o frio chega, né? Rapaz, inclusive, pra você que tá ouvindo rádio, o inverno tá acabando, tá? Isso mesmo, deixa eu fazer um cálculo aqui, ó. Segundo os meus cálculos aritméticos, mais 5 dias aí devemos ter aí, apenas de inverno. E começa a primavera, viu? Daqui a pouquinho a primavera tá batendo na porta aí. Quem mandou positivo pra mim, deixa eu ver. Ô Lincoln, como é que você tá, Lincoln, velho? Um abraço pra você, um abraço lá pra Juliana, um abraço pro Luiz. Pô, vamos estar ligado lá em Faxinal dos Paulas. Se eu não me engano, é Faxinal dos Paulas, né? A Laura Domingues tá me ouvindo lá em Rio Azul de Cima também. Laura, um abração pra você, um abraço pra Thalita. A toda a família Domingues, que de uma forma ou de outra também estão ouvindo a programação com a gente aqui, né? Vamos fazer o seguinte, já falei bastante, né? Eu já volto com a previsão do tempo pra vocês. Também volto pra dizer tchau aqui na programação. Vamos trazer um bugio aí lá pro meu amigo Jaciel Cordeiro. Ô Jaciel, pega a prenda aí, rapaz. Arrasta na sala que o Marcação vai cantar essa aqui, ó.

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Todas as morenas, pras loiras, as ruivas, enfim, pra todos esses estilos, né? Olha, já são 7:01 aqui, ó. Tô quase passando do meu horário. Deixa eu falar o seguinte aqui, ó. Deixa eu contar pra você a previsão do tempo. Muita gente perguntando por aqui, ó. Denilson, conta pra gente a previsão que vai estar acontecendo. Eu vou falar nesse momento pra vocês. Segundo o Climatempo, nós devemos ter aí uma sexta-feira, né? De tempo bom, tá, gente? Sol com nuvens durante todo o dia, períodos de céu nublado, noite com bastante nuvens, porém, a máxima fica nos 21 graus, a mínima nos 10, tá? Não há previsão de chuva para amanhã. Aí sábado muda a história, viu? Ai, ai, ai, sabadão. Se isso aqui se concretizar, chuva pra caramba, né? Sábado tá marcando 42 milímetros de chuva, sol com nuvens durante todo o dia, também tempo nublado, claro. Com chuva na parte da manhã, na tarde e à noite existe a possibilidade de temporal no sábado, tá, gente? 17 deve ser a máxima, a mínima deve ficar em torno dos 14 graus. Para domingo não é diferente, porém o volume de chuva é a metade, tá? 19 graus, aliás, 19 milímetros, né? Quase 20 milímetros praticamente de chuva previstos para domingo. Devemos ter chuva forte já na parte da manhã. Chove também no comecinho da tarde, né? No finalzinho da tarde deve diminuir um pouquinho a chuva, mas deve permanecer ainda, porque na segunda-feira devemos ter tempo chuvoso também. 27 milímetros de chuva estão previstos por enquanto para segunda-feira. Sol com nuvens, deve ter chuva forte já na parte da manhã, à tarde e à noite também. Devemos permanecer com a possibilidade de temporal na segunda-feira. Aí, Denilson, você pergunta, Denilson, em terça-feira, como é que fica o tempo? Se quer que eu conte mesmo? Olha, terça-feira tá marcando 65 milímetros de chuva. É o dobro, rapaz, céu, não? 65 milímetros de chuva estão previstos para terça. Chuva forte na parte da manhã, abertura de sol no período da tarde. Aí volta a chuva, deve passar o resto do dia até o finalzinho da noite com chuva. Aí na quarta-feira existe a previsão de tempo bom, né? Na quarta e na quinta, por enquanto, não há previsão aí de chuva. Então, resumindo, né? Esse finalzinho de quinta-feira, amanhã, sexta-feira, devemos ter tempo bom. Aí no sábado, fazer o quê, né? No sábado damos início a vários dias de chuva seguidos, pra ter uma ideia, não? Fazer o quê? Tudo faz parte, né, gente? Mas vamos aproveitar, né? Aproveitar que amanhã tá marcando tempo bom. O que tiver de roupa pra secar tem que aproveitar, viu? 7:04, vamos embora. Mandar um abraço aqui pra Sônia Costa, que mandou mensagem também aqui, a Luana. A Jenny tá ligada com a gente, meu amigo Luiz. Aliás, um abraço pra todos vocês, tá? Muita gente vai ficar com a mensagem sem abrir aqui, que não vai dar tempo, tá, gente? Beijo no coração de cada um de vocês. E, é claro, eu prometo voltar amanhã a partir das 19, aliás, das 17, né? 19 encerra o programa. A partir das 17, com mais um Marcando Seu Talento pra vocês aí. Beijo, beijo pra vocês. Eu vou trazer aquela do Gustavo Lima, que é linda. Essa aqui, inclusive, quem gosta dessa música é a Sandra, né? Lá em Curitiba. Retrovisor é essa aqui. Eu fecho a programação de hoje. Beijo pra vocês. Até amanhã. Fui!

0: conteúdos ou práticas que podem colocar em risco a sua integridade física, como práticas conhecidas de incentivo ao suicídio ou automutilação. É uma outra obrigação muito concreta que o ECA Digital traz é o dever das plataformas digitais de prevenirem que o uso da plataforma ou do serviço digital seja compulsivo, excessivo por crianças e adolescentes. Então há um dever aqui de mudar, né, incentivos que as plataformas às vezes fazem para um uso para as crianças e adolescentes ficarem conectadas excessivamente, né, de maneira, ou seja, são medidas para evitar o vício nas plataformas digitais. Um outro exemplo são obrigações das plataformas garantirem que crianças e adolescentes tenham contato apenas com conteúdos que sejam adequados à sua idade. E para mencionar um último exemplo aqui de uma obrigação das plataformas digitais criadas pelo ECA Digital, está a obrigação de que as plataformas ofereçam mecanismos de supervisão parental. O que significa isso? Ferramentas para que os pais, as mães, os responsáveis por crianças e adolescentes consigam acompanhar o uso das redes sociais e das plataformas em geral por crianças e adolescentes e fazer escolhas para que esse uso seja mais seguro para essa criança e para esse adolescente. Então, por exemplo, limitar, né, ferramentas que permitam ao pai ou à mãe limitar o contato da criança ou do adolescente com estranhos, ferramentas que permitam limitar o tempo de uso e assim por diante.
1: Grande parte dessas obrigações está ancorada na questão da aferição da idade, né? Para que essas políticas sejam implementadas, é preciso fazer a aferição da idade. E está correndo o prazo para as plataformas se adequarem a isso. O que elas precisam fazer até o início do ano que vem?
0: Para cumprir uma obrigação que eu mencionei aqui, de garantir que crianças e adolescentes tenham contatos com conteúdos que são adequados à sua idade, a plataforma precisa saber se o usuário é ou não uma criança ou um adolescente. Então precisa aferir a idade deste usuário. E o ECA Digital dá uma mensagem muito clara, principalmente para aqueles conteúdos, produtos e serviços que são considerados proibidos para crianças e adolescentes do ponto de vista da lei brasileira. Então, o álcool, o tabaco, as bets, né, os serviços de aposta, os conteúdos pornográficos, isso é considerado pela lei brasileira proibido para menores de 18 anos. Então, o que o ECA Digital nesse caso faz é proibir aquela autodeclaração. Então, o ECA Digital diz, ó, não funciona mais simplesmente ter aquela mensagenzinha de dizer eu tenho mais de 18 anos e poder acessar. Tem que ter um mecanismo que funcione de maneira adequada e efetiva. O que a NPD fez quando o ECA Digital entrou em vigor em março desse ano foi estabelecer um cronograma para que as plataformas consigam se adequar a essa obrigação, porque ela é uma obrigação também tecnicamente complexa, né? Então a NPD já em março desse ano publicou uma série de orientações para as empresas dizendo, ó, o que a gente espera desses mecanismos que vão ser adotados, que vocês devem adotar para a feridade, é que eles tenham algumas características, que eles sejam confiáveis, como diz a lei brasileira. O que significa isso? Eles têm que ter acurácia, ou seja, eles têm que acertar a idade do usuário, né? Então eles têm que ter alguma confiabilidade de que eles vão analisar de maneira adequada qual é a idade daquele usuário. Outra característica que a NPD diz que é importante é eles têm que ter robustez. O que significa isso? Não pode ser fácil fraudar esse mecanismo, senão ele não vai ser efetivo. Então a gente viu alguns, né, sair na imprensa antes mesmo do ECA Digital entrar em vigor, exemplos de crianças ou adolescentes que simplesmente, por exemplo, no mecanismo de aferição de idade que faz o reconhecimento facial, pintam uma barba para se passar por uma pessoa adulta. Se o mecanismo de aferição de idade não consegue identificar que isso é uma fraude, esse é um mecanismo que ele não é confiável. E tem que ser mecanismo também, outra característica importante, que respeitem a privacidade, que protejam os dados dos usuários. Então a NPD começou orientando as plataformas sobre de que maneira elas devem adotar esses mecanismos. E o que a gente está fazendo desde março agora é detalhar esses requisitos técnicos para que as plataformas saibam exatamente o que, que a NPD, que é o órgão regulador responsável por fiscalizar essa obrigação, espera das plataformas, e a NPD também já começou a fiscalizar. Então a gente já começou uma fiscalização, que a gente chama de monitoramento, que é para saber em que medida as empresas estão se adequando a essas obrigações. Quando o detalhamento técnico do que a NPD espera em relação a essa obrigação de aferição de idade estiver pronto, e a gente espera que isso aconteça nas próximas semanas, a NPD vai entrar numa nova fase, que é uma fase de fiscalização, aí eu diria a todo vapor. E daí todo mundo sabe o que se espera, todas as plataformas sabem o que se espera dos mecanismos de aferição de idade, e aí a NPD vai começar a cobrar integralmente o cumprimento dessa obrigação. A gente já está monitorando, ou seja, já estamos acompanhando quem está adotando e estamos em diálogo com quem ainda não adotou e tem que adotar esse mecanismo de verificação de idade para entender como é que essas empresas estão planejando cumprir a lei, já que conforme o cronograma que a NPD divulgou, a partir de janeiro do ano que vem haverá uma cobrança muito intensa de que esses mecanismos estejam plenamente em funcionamento no nosso país.
1: E tem um outro prazo vencendo hoje também, que é o dos relatórios de transparência que eles têm que apresentar, né? Quais são as informações que têm que estar nesses relatórios?
0: Perfeito. Esses relatórios de transparência são algo também muito importante, uma obrigação nova que o ECA Digital trouxe para as plataformas, e é uma obrigação muito relevante, eu diria, porque é a maneira pela qual o ECA Digital obriga as empresas a prestarem contas de como é que elas estão atuando para cumprir todas essas obrigações do ECA Digital. E hoje, como você muito bem ressalta, é o prazo que a NPD determinou para as empresas fazerem a publicação, pela primeira vez no Brasil, desse relatório de transparência. Quem é que tem que publicar esse relatório de transparência de acordo com a lei? Todas as empresas ou plataformas que tenham pelo menos 1 milhão de usuários, que sejam crianças e adolescentes. E tem a obrigação de publicar um relatório de transparência nos seus próprios sites, em português, para que todos os usuários no Brasil consigam compreender, contendo informações como quais são os canais de denúncia disponíveis dentro dessa plataforma para receber denúncias e como é que essa plataforma processa eventuais denúncias, né, de violações que estejam acontecendo dentro da plataforma. Outra informação que precisa conter esse relatório de transparência: as empresas vão ter que mostrar dados sobre quantas denúncias recebem, como é que processam, né, essas denúncias, como é que moderam conteúdos, como é que fazem a moderação de contas, né, se decidem, por exemplo, bloquear determinados usuários por respeito às regras da plataforma ou às regras do ECA Digital, como é que isso funciona. E um terceiro conjunto de informações também muito importante que deve constar nesse relatório de transparência diz respeito à avaliação de impacto das plataformas sobre os seus próprios serviços, ou seja, as plataformas vão ter que publicar ou publicizar quais são os principais riscos que identificam nos seus produtos e serviços para crianças e adolescentes. Então, é um conjunto de informações muito importante para que a sociedade brasileira como um todo consiga acompanhar de que maneira as plataformas estão se adequando e cumprindo essas obrigações criadas pelo ECA Digital no Brasil.
1: Muito bem, nós conversamos com o IAG Miola, diretor da Agência Nacional de Proteção de Dados. Muito obrigada, diretor, pela sua entrevista à Voz do Brasil.
0: Obrigado.
2: Empresas de transporte que pagarem abaixo do peso mínimo do frete agora correm o risco de serem punidas.
1: A Agência Nacional de Transportes Terrestres, a ANTT, vai suspender o registro das transportadoras que descumprirem de forma recorrente o valor do frete.
3: A Agência Nacional de Transportes Terrestres, a ANTT, iniciou os procedimentos para suspender cautelarmente empresas que descumprem de forma reiterada o piso mínimo do frete rodoviário. A suspensão do Registro Nacional de Transportadores Rodoviários de Cargas, o RNTRC, vai ser publicada no Diário Oficial da União e terá efeito 72 horas depois. O prazo pode variar de 5 a 30 dias para empresas que acumularem mais de 4 autuações em datas diferentes, no período de 6 meses, quando houver risco de continuidade das irregularidades. A fiscalização foi reforçada por novas regras que ampliaram o controle das operações de transporte. A repetição das infrações também pode levar ao cancelamento do RNTRC por até 2 anos e a multa de até R$1 milhão. As medidas não se aplicam ao transportador autônomo de cargas que atua exclusivamente como contratado. Claudimário Carvalho, para a Voz do Brasil.
1: A Semana Nacional de Trânsito começa amanhã, 18 de setembro.
2: O tema é Desacelere, seu bem maior é a vida.
1: Este ano foi feito um debate de como colocar a ciência a serviço da vida no trânsito.
2: O objetivo é traçar novas estratégias para diminuir os acidentes de trânsito no país.
4: Os acidentes de trânsito causam cerca de 1.200.000 mortes por ano no mundo, segundo a Organização Mundial da Saúde. E o Brasil ocupa o segundo lugar no número de óbitos por esses sinistros. Durante a abertura da Semana Nacional de Trânsito, especialistas em trânsito e segurança viária nacionais e internacionais discutiram pela primeira vez como colocar a ciência a serviço da vida no trânsito. Os técnicos vão usar como ponto de partida dados do Centro Nacional de Estudos de Sinistros de Trânsito na investigação preventiva de acidentes graves. Criado em maio, o Sinest é inspirado no modelo do CENIPA, que investiga acidentes aeronáuticos. Para o ministro dos Transportes, Jorge Santoro, o objetivo é transformar conhecimento científico em prevenção.
5: O CENIPA é referência não só no Brasil, mas no mundo inteiro, e a gente foi beber dessa experiência para a gente poder avançar num novo ciclo de estudos em que a gente consiga produzir materiais fundamentais para a gente avaliar o que precisa ser feito para a gente poder ter uma agenda de correção. O trabalho nosso aqui é identificar as causas, buscar novos caminhos para resolver esses problemas e para a gente evitar novos acidentes.
4: A ideia é abrir um espaço de diálogo, cooperação e construção conjunta para aproximar experiências internacionais da realidade brasileira. Para o secretário nacional de trânsito, Adroaldo Catão, com o Centro Nacional de Estudos de Sinistros de Trânsito, o Brasil inaugura um novo modelo de gestão de trânsito.
6: O debate tem que se dar sobre os dados e até que ponto aqueles dados podem ou não levar a iniciativas A, B, C e analisar as consequências, analisar os resultados. Isso é muito importante.
4: A Semana Nacional de Trânsito 2026 vai de 18 a 25 de setembro, período em que o país amplia a mobilização e a reflexão sobre a segurança viária e sobre a responsabilidade que cada um tem na construção de um trânsito mais seguro. O tema das ações de 2026 é Desacelere, seu bem maior é a vida. Reportagem Cleide Lopes.
1: Bom, como nós ouvimos aí na matéria da Cleide Lopes, o conhecimento científico pode contribuir em diversas áreas da nossa vida. É disso que a gente trata no quadro Ciência na Prática.
2: E hoje o assunto é sobre um inseto fundamental para o equilíbrio da natureza, a abelha.
1: Você sabia que existem milhares de espécies além daquela tradicional que produz mel e tem ferrão?
2: Uma pesquisa da Universidade de São Paulo se dedica a decifrar a evolução desse animal importante para a produção de frutos e reprodução de plantas.
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8: Muito além dos zumbidos nos jardins, as abelhas guardam uma diversidade surpreendente de espécies nativas.
9: Eu sou Eduardo Almeida, sou biólogo, professor do Departamento de Biologia da Universidade de São Paulo. A pesquisa que nós desenvolvemos se baseia principalmente no entendimento da diversidade de abelhas. A pesquisa, ela teve, né, para diferentes grupos de abelhas que nós pesquisamos, e eu vou dar uma ênfase às abelhas como um todo e às abelhas sem ferrão. Eu acho que nos últimos 30, 40 anos, nós pudemos entender a evolução das abelhas de uma forma como não havia um precedente anteriormente. Mais recentemente, nós tivemos avanços muito importantes da genética e até mesmo de comparações entre genomas de grupos de abelhas. Isso abriu uma janela para a compreensão das diferenças e das similaridades, que foi muito importante para o entendimento da evolução dos seres vivos.
8: Ao cruzarem dados de DNA com a anatomia detalhada dos insetos, cientistas da USP mapearam como as abelhas se transformaram ao longo de milhões de anos, um conhecimento crucial para proteger espécies e garantir a polinização nas lavouras.
9: As abelhas são conhecidas da toda a população, mas normalmente não se entende a quantidade de espécies que existem, as diferenças entre elas. Então foram duas pesquisas similares, né, que buscaram então entender a história evolutiva, produzindo então um avanço, forneceu um norte. E mais recentemente nós fizemos duas publicações que documentaram então as diferenças anatômicas e nos permitem então entender como a anatomia das abelhas evoluiu ao longo dessa história. Essa etapa então concluiu, né, um passo importante da pesquisa proposta, e os desenvolvimentos previstos para o futuro incluem o entendimento de questões específicas, né, a evolução de determinados comportamentos que tem consequências para entendimento da diversidade, as perspectivas para interações desses grupos de organismos com plantas e com outros organismos ao longo do tempo evolutivo.
8: Acompanhe a pesquisa na página da Universidade de São Paulo. E esse foi o Ciência na Prática, com produção de Warby Calil e edição de Edinaldo Júnior. E nosso encontro com o Saber Científico volta na próxima semana. Até lá.
1: da produção agrícola brasileira alcançou mais de 920 bilhões de reais.
2: Os destaques foram para as culturas de soja e milho.
10: 927 bilhões e 200 milhões de reais. Esse foi o valor alcançado pela produção agrícola brasileira em 2025, segundo dados divulgados nesta quinta-feira pelo Instituto Brasileiro de Geografia e Estatística, o IBGE. O valor é 18,4% maior do que havia sido registrado em 2024. O avanço na produção brasileira foi impulsionado por culturas como a soja e o milho, que juntas responderam por quase 90% da produção de grãos do Brasil. Henrique Noronha, analista da pesquisa do IBGE, explica os fatores que influenciaram no resultado.
11: Questões climáticas propiciaram uma melhor condição na condução das culturas nas principais regiões produtoras. Como as condições climáticas foram favoráveis, teve aumento de produtividade na maioria das lavouras, com exceção de algumas regiões no Rio Grande do Sul e Oeste Paranaense e áreas do Nordeste que sofreram com a seca.
10: O Centro-Oeste superou o Sudeste e assumiu o primeiro lugar no ranking de valor da produção agrícola, com alta de quase 32%, totalizando 288 bilhões de reais. Somente o estado do Mato Grosso foi responsável por quase 18% de toda a produção nacional. Em todo o país, a área colhida foi de mais de 100 milhões de hectares, aumento de 4,2% em relação a 2024. Reportagem Gabriela Noronha.
1: Essas foram as notícias do governo federal.
2: Uma realização da Secretaria de Comunicação Social da Presidência da República.
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2: Fique agora com as notícias do Poder Judiciário e do Congresso Nacional. Uma boa noite.
1: Boa noite e até amanhã.
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14: STF suspende decisão que determinava a execução de emendas parlamentares de 2025 em Teresina, Piauí.
15: Para o STJ, criptomoedas podem ser usadas para pagar obrigações contratuais e variação de valor não é justificativa para invalidar negócio.
14: Acordo de 193 milhões de reais beneficia quase 800 trabalhadores na Bahia.
15: Boa noite, eu sou o Arthur Filho.
14: E eu sou Walter Lima.
15: O Supremo Tribunal Federal suspendeu a decisão que determinava a execução de emendas parlamentares de 2025 em Teresina, no Piauí.
14: A decisão foi do presidente do STF, ministro Edson Fachin, que analisou um pedido de suspensão contra decisão do Tribunal de Justiça do Piauí, que havia atendido à solicitação de um vereador de Teresina para determinar o pagamento das emendas. Carolina Chaves.
16: O Supremo, a suspensão foi pedida pelo município de Teresina, que argumentou o risco de grave lesão à economia pública. O município alegou que o cumprimento da ordem exigiria anular despesas já programadas, podendo comprometer serviços nas áreas de saúde, educação e infraestrutura. Ao acolher o pedido do município, o ministro Edson Fachin verificou que as 9 emendas somam valores que não foram empenhados no ano passado, nem inscritos em restos a pagar. Por isso, a execução causaria uma mudança no orçamento deste ano. O presidente do Supremo ressaltou que, embora as emendas parlamentares individuais sejam de execução obrigatória, a implementação precisa seguir as normas legais de planejamento e execução das despesas.
15: É válida a cláusula de contrato que prevê o uso de criptomoedas na compra de bens entre particulares.
14: Para o STJ, o negócio é válido, mesmo que esses aditivos digitais não sejam considerados moeda de curso obrigatório no Brasil, como o real. Fátima Uchoa.
17: A vendedora de um carro e de um imóvel ajuizou ação de rescisão contratual e nulidade de cláusulas contratuais que previam uma transferência de um tipo de criptomoeda como parte do pagamento. O Tribunal de Justiça de Santa Catarina determinou a rescisão do contrato de compra e venda do imóvel, mas manteve a validade quanto ao do veículo. No STJ, a relatora ministra Nancy Andrighi apontou que a lei assegurou que esses ativos digitais possuem valor e podem ser usados em pagamentos ou investimentos e, por sofrer variações no poder de compra, as partes devem avaliar os riscos antes de aceitar a criptomoeda como forma de pagamento.
15: Aplicativo e-título passa a enviar alertas com orientações para as eleições 2026.
14: As notificações reforçam informações sobre serviços da Justiça Eleitoral. RIMAC Souto.
18: O Tribunal Superior Eleitoral iniciou o envio das notificações oficiais pelo aplicativo e-título. Os alertas orientam eleitoras e eleitores com informações dos serviços eleitorais, consulta aos locais de votação e contribui para o enfrentamento da desinformação. O aplicativo substitui o título eleitoral de papel para quem tem a biometria cadastrada e fotografia no aplicativo e pode ser utilizado como documento de identificação no momento da votação. O e-título está disponível gratuitamente nas lojas oficiais de aplicativos para Android e iOS. É importante manter o aplicativo atualizado e ficar atento aos comunicados oficiais emitidos pelo TSE ao longo do período eleitoral.
15: Acordo de 193 milhões de reais beneficia quase 800 trabalhadores na Bahia.
14: A ação faz parte da Semana Nacional da Execução Trabalhista, mutirão promovido para acelerar o pagamento de dívidas judiciais trabalhistas. Larissa Batista.
19: 761 trabalhadores fecharam por meio do Sindipetro um acordo de 193 milhões de reais com a Petrobras. A negociação foi feita pela Justiça do Trabalho, na Bahia. E eles são apenas algumas das milhares de pessoas beneficiadas pelo mutirão da Justiça do Trabalho em todo o país. Já foram arrecadados mais de 3 bilhões de reais em cerca de 56 mil audiências, realizadas nesta edição da Semana Nacional da Execução Trabalhista.
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15: A você, uma boa noite.
14: E até amanhã.
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21: Eu sou Humberto Pinheiro e estes são os destaques de hoje do Jornal do Senado, que começa agora. Lei do Redata cria incentivos fiscais para a instalação de data centers no Brasil. Novas regras da ANAC prevêem multa e suspensão para passageiros indisciplinados. Senado vai analisar marco legal para reduzir riscos e atividades com agentes biológicos. Boa noite. A Presidência da República sancionou a Lei do Redata, que cria incentivos fiscais para instalação e ampliação de centros de processamento de dados, os data centers. A medida busca estimular investimentos no setor e fortalecer a infraestrutura digital do país. Em contrapartida aos benefícios fiscais, as empresas terão de cumprir regras e metas previstas na legislação. A nova lei também estabelece punições para os casos de descumprimento das exigências e dos compromissos assumidos pelos beneficiários. Repórter Douglas Castilho.
22: Com as novas regras, o Estado brasileiro abrirá mão já esse ano de arrecadar o equivalente a 5,2 bilhões de reais em troca de incentivar um setor considerado estratégico pelos parlamentares. As isenções de impostos serão concedidas na compra de produtos de tecnologia da informação e comunicação, além de componentes eletrônicos a serem utilizados nas novas infraestruturas. A líder do governo no Senado Federal, senadora Tereza Leitão, do PT de Pernambuco, manifestou otimismo com o texto.
23: O Brasil deve ser potência da economia digital, conciliando soberania tecnológica, desenvolvimento, sustentabilidade e segurança pública.
22: Durante a audiência pública no Senado, especialistas apresentaram preocupações com a sustentabilidade ambiental e social dos empreendimentos. Por isso, a lei traz mecanismos de contrapartida para que a empresa participe do Redata, como firmar o compromisso com energia limpa e eficiência hídrica. Caso os requisitos não sejam cumpridos, a empresa deverá pagar todos os tributos isentos com juros, além de multa de mora.
21: E as novas regras da ANAC para passageiros indisciplinados já estão em vigor. A resolução classifica as condutas de acordo com a gravidade e prevê punições que vão de orientações a multas de até R$17.500. Em casos mais graves, o passageiro pode ter o direito de voar suspenso por até 12 meses. Entre as condutas consideradas gravíssimas estão agressões físicas contra tripulantes, atentados contra a dignidade sexual e tentativas de acesso não autorizado à cabine de comando. A reportagem é de Luísa Melo.
0: As novas regras da Agência Nacional de Aviação Civil, a ANAC, para passageiros indisciplinados começam a valer a partir desta semana. Os casos de má conduta devem ser classificados de acordo com a gravidade e as punições variam de instruções ao passageiro a multa de R$17.500 e suspensão temporária do direito de voar por até 12 meses, para casos considerados como graves e gravíssimos. Entre os comportamentos julgados como gravíssimos estão incluídos violência física contra membro da tripulação e atentado contra a dignidade sexual de tripulante ou passageiro. Ricardo Mota, especialista em direito do consumidor, aponta que um dos maiores desafios das novas normas é a aplicação prática.
3: A régua ficou mais clara no papel. A régua real só vai aparecer quando os primeiros casos concretos forem discutidos, seja na justiça, seja nos canais de defesa do consumidor.
0: As regras são válidas para voos domésticos, incluindo trechos nacionais conectados a voos internacionais.
21: Para reduzir riscos de atividades com vírus, bactérias, toxinas e outros agentes biológicos, o senador astronauta Marcos Pontes, do PL de São Paulo, apresentou um projeto de lei que cria o marco legal da biossegurança e bioproteção. O texto apresenta diretrizes de produção, armazenamento, transporte e descarte de materiais biológicos para instituições que vão desde universidades e laboratórios de diagnóstico médico até grandes centros de pesquisa tecnológica sem engessar a liberdade científica. Repórter Márcio Maturana.
5: O avanço acelerado da biotecnologia traz oportunidades, mas também traz preocupação sobre segurança. Por isso, o senador astronauta Marcos Pontes, do PL de São Paulo, apresentou um projeto de lei que cria o marco legal da biossegurança e bioproteção, com regras claras para qualquer atividade que envolva agentes biológicos, como vírus, bactérias, toxinas ou materiais genéticos. São diretrizes de produção, armazenamento, transporte e descarte que deverão ser seguidas por instituições que vão desde universidades e laboratórios de diagnóstico médico até grandes centros de pesquisa tecnológica, sem engessar a liberdade científica. O texto aguarda a definição das comissões por onde deverá ser discutido e votado. As medidas de biossegurança são ações práticas para evitar que um vírus, bactéria ou toxina escape por acidente ou contamine profissionais e o meio ambiente. Já as medidas de bioproteção são controles para impedir ações como roubo, sabotagem e uso indevido de informações. O projeto prevê também a criação de uma coordenação nacional permanente e um sistema integrado de informações para proteger dados de segurança nacional. Sobre tecnologia biológica com inteligência artificial e outras semelhantes, o projeto cria a categoria de pesquisa de uso duplo de preocupação. São considerados estudos com fins legítimos, mas que podem ser usados para causar dano. Neste caso, precisa passar por avaliação e supervisão adicionais. Na justificativa do projeto, o senador informa que, apesar de o Brasil já ter legislações importantes nessa área, existem lacunas que podem ser preenchidas de forma moderna, integrada e acessível.
6: Eleições 2026.
21: Neste ano, o eleitor irá votar em dois senadores. Mas atenção, são dois senadores diferentes. Um voto para cada candidato ou candidata. Primeiro, o eleitor escolherá um candidato e confirmará a escolha. Em seguida, registrará o outro voto. Se o eleitor repetir o mesmo número nas duas oportunidades, apenas o primeiro voto será considerado válido. O segundo será anulado registrado automaticamente pela urna eletrônica. Também é importante lembrar que na votação para senador não é possível votar na legenda, ou seja, o eleitor não poderá digitar apenas o número do partido. Caso isso aconteça, o voto para senador será considerado nulo. No dia da eleição, é permitido levar os números dos candidatos anotados no papel. O primeiro turno da eleição ocorre no dia 4 de outubro. E para ajudar o cidadão a se informar melhor, o Senado Federal criou uma página especial para a cobertura das eleições. O site pode ser acessado por meio do endereço senado.leg.br/eleições. E foi sancionada a lei que cria a Política Nacional de Minerais Críticos e Estratégicos. A medida busca estimular a pesquisa, a extração, o beneficiamento e a transformação desses materiais no Brasil, com incentivos de até 7 bilhões de reais para projetos do setor. Os minerais críticos e estratégicos são utilizados em tecnologias como carros elétricos, painéis solares, smartphones e equipamentos de alta tecnologia. Mais informações com o repórter Rodrigo Rezende.
4: Após a aprovação pelo Senado Federal, foi sancionada a lei que cria a Política Nacional de Minerais Críticos e Estratégicos. A nova legislação determina o foco no processamento destes minerais, também conhecidos como terras raras, no território nacional. A senadora Tereza Leitão, do PT de Pernambuco, afirma que a lei traz ainda responsabilidade ambiental.
23: Ele cria o certificado mineral de baixo carbono e o cadastro nacional de projetos de minerais críticos estratégicos. Nós não vamos produzir só para exportar, nós vamos produzir também para nossa utilização.
4: Estão previstos até 7 bilhões de reais em incentivos do Estado para projetos envolvendo os minerais. O senador astronauta Marcos Pontes, do PL de São Paulo, destaca que a medida pode transformar o futuro do país.
7: Nós temos condição de enriquecer terras raras aqui no Brasil, que são utilizadas por uma série de aplicações estratégicas para o país. Nós temos o material, temos os cientistas.
4: As terras raras são um grupo de 17 elementos químicos utilizados na fabricação de diversos tipos de eletrônicos, ímãs para turbinas de energia eólica e em equipamentos da indústria da defesa.
21: Com trabalhos técnicos de Eliseu Caires, o Jornal do Senado fica por aqui. Acompanhe agora as notícias da Câmara dos Deputados. Boa noite e até amanhã.
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9: Projeto prevê incentivo à compra de livros com a criação do Pix da Leitura.
24: Avança a regulamentação da divulgação de imagens de crianças na internet.
25: Câmara define regra para nomear doença transmissível e evitar preconceito.
26: Boa noite. Os deputados aprovaram uma proposta que estabelece regras sobre a nomenclatura de doenças transmissíveis com o objetivo de evitar discriminações. A repórter Paula Bittar tem mais detalhes sobre a proposta.
27: A Comissão de Constituição e Justiça da Câmara aprovou um projeto que define regras para a nomenclatura de doenças transmissíveis no Brasil. O objetivo é evitar nomes que causem estigma ou preconceito contra países, etnias, pessoas ou animais e adequar a legislação brasileira às recomendações da Organização Mundial da Saúde. O texto aprovado determina que os nomes das doenças devem ser curtos, fáceis de pronunciar e baseados em características clínicas epidemiológicas ou no agente patogênico. Ficam proibidos termos que provoquem medo ou que tragam referências geográficas, nomes de pessoas, grupos étnicos, ocupações ou outros organismos que não o próprio patógeno. Segundo o autor da proposta, deputado Sérgio Souza, do MDB do Paraná, a mudança na legislação é urgente para evitar desinformação e violência. Ele citou como exemplo os ataques contra macacos ocorridos após a associação equivocada desses animais com o vírus monkeypox ou varíola dos macacos. A proposta que define regras para a nomenclatura de doenças transmissíveis no Brasil segue agora para análise do Senado. Da Rádio Câmara de Brasília, Paula Bittar.
8: Saúde.
1: Projeto de Zé Silva do União de Minas Gerais garante a aplicação domiciliar pelo SUS de vacinas e imunobiológicos previstos no Programa Nacional de Imunizações para pessoas com transtorno do espectro autista. Ele argumenta que o objetivo é reduzir o impacto dos deslocamentos.
2: O autismo, ele não é uma doença, ele é uma condição de vida, e essa condição de vida é preciso o mundo adaptar. Então, para que deslocar essa pessoa para a unidade de saúde, para a unidade básica de saúde? Por isso, é um projeto que parece muito simples, mas ele tem um alto impacto na vida das famílias e das pessoas autistas.
26: De acordo com Zé Silva, a proposta não gera impacto financeiro para o Estado, porque utiliza a estrutura já existente das equipes de saúde da família. Ele acrescenta que a iniciativa faz parte de um conjunto de ações voltadas à inclusão.
1: A Câmara analisa projeto que institui o Programa Nacional de Atenção Integral à Obesidade no SUS. A proposta de Fausto Pinato, do União de São Paulo, estabelece uma linha de cuidado prioritária para pessoas com obesidade de alto grau e comorbidades, com atendimento nas unidades básicas de saúde.
26: Segundo Fausto Pinato, o tratamento deve combinar acompanhamento médico, nutricional, psicológico e atividade física. Ele reforça que o projeto prevê ainda o acesso a medicamentos já incorporados ao SUS com aplicação supervisionada nos postos de saúde.
1: Pinheirinho, do PP Minas Gerais, apresentou o projeto que garante o fornecimento gratuito e contínuo nas unidades básicas de saúde de medicamentos que combinam corticoide inalatório e broncodilatador para tratar a asma pelo SUS. Segundo o texto, a entrega será feita mediante receita médica e cadastro do paciente.
26: De acordo com Pinheirinho, esses remédios já são aprovados pelo SUS, mas hoje ficam concentrados em farmácias especializadas, o que dificulta o acesso. Para ele, descentralizar a distribuição ajuda a prevenir crises graves, evita internações e reduz mortes causadas pela asma.
1: É de autoria de Eduardo da Fonte, do PP de Pernambuco, projeto que obriga maternidades a orientar pais ou responsáveis sobre os cuidados essenciais com o recém-nascido antes da alta hospitalar. Ele aponta que a matéria prevê capacitação prática para prevenir acidentes como engasgos.
26: Eduardo da Fonte explica que o treinamento poderá incluir demonstração com simuladores anatômicos, além de orientações sobre alimentação, higiene e sono seguro. O deputado ressalta que a preparação dos cuidadores pode reduzir mortes evitáveis durante a primeira infância.
1: Gervásio Maia, do PCdoB da Paraíba, apoia a criação da Frente Parlamentar em Defesa da Política Nacional de Plantas Medicinais e Fitoterápicos. O deputado integra o grupo que assinou o pedido de registro do colegiado na Câmara em março deste ano.
26: Gervásio Maia ressalta que a medida também beneficia a agricultura familiar por incentivar o cultivo orgânico de plantas medicinais. Para ele, a iniciativa valoriza o conhecimento popular e a biodiversidade brasileira como instrumentos de saúde pública e soberania nacional.
10: Direitos humanos.
1: Deputados estão discutindo um projeto que estabelece regras para a divulgação de imagens de crianças na internet. O texto já foi aprovado na Comissão de Comunicação, como informa a repórter Maria Neves.
11: A Comissão de Comunicação da Câmara dos Deputados aprovou o projeto que visa limitar a exposição de crianças e adolescentes na internet. A proposta obriga os sites a remover imagens, vídeos e dados pessoais que possam violar a privacidade, a dignidade ou o desenvolvimento de crianças e adolescentes. A medida vale mesmo quando o material for publicado ou autorizado por pais ou responsáveis. Ainda de acordo com o texto apresentado pela deputada Rogéria Santos, do Republicanos da Bahia, os provedores de internet também deverão promover a desindexação das páginas com material impróprio de crianças e adolescentes. O objetivo é evitar que o material seja republicado com alterações ou continue a aparecer em mecanismos de busca. O projeto estabelece ainda que, quando a publicação puder afetar direitos da personalidade, a criança ou o adolescente deverá ser ouvido, de acordo com a sua idade e com o grau de maturidade. O relator na Comissão de Comunicação, deputado Jadiel Alencar, do Republicanos do Piauí, ressalta que o objetivo não é restringir os direitos dos pais, mas proteger menores de 18 anos de abusos.
10: A proposta não proíbe a publicação familiar ordinária. O objetivo é prevenir abusos e assegurar que a autoridade parental seja exercida de acordo com o melhor interesse, a dignidade, a privacidade, a segurança e a autonomia progressiva da criança e do adolescente. Nesse sentido, o enunciado recentemente aprovado na 10ª Jornada de Direito Civil reforça a necessidade de considerar o melhor interesse a participação da criança conforme sua maturidade.
11: Quanto à exploração da imagem de crianças e adolescentes com finalidade de lucro, o texto determina que os responsáveis deverão adotar medidas reforçadas de proteção dos direitos da personalidade. Isso vale mesmo quando não houver remuneração direta, monetização pela plataforma ou pagamento em dinheiro. O projeto também estabelece que a divulgação de imagem, voz ou dados pessoais de crianças e adolescentes poderá gerar indenização por dano moral, ainda que não seja comprovado prejuízo. A reparação será devida quando a publicação ocorrer sem autorização exigida pela legislação ou provocar exposição indevida, abusiva, vexatória, discriminatória, degradante, exploratória ou incompatível com o melhor interesse da criança ou do adolescente. A mera autorização dos pais ou responsáveis não dispensa a responsabilidade das plataformas quando houver dano ao menor de 18 anos. O texto ressalva que as regras não se aplicam à aparição ocasional de crianças em conteúdos jornalísticos, educativos, culturais, científicos, institucionais ou relacionados à segurança pública, desde que não haja exploração ou exposição abusiva. O projeto, que limita a exposição de crianças e adolescentes na internet, ainda será analisado pelas comissões de Previdência, Assistência Social, Infância, Adolescência e Família e de Constituição e Justiça. Se aprovado, poderá seguir para o Senado. Da Rádio Câmara de Brasília, Maria Neves.
12: Ciência e Tecnologia.
26: Raimundo Santos, do PSD do Pará, apresentou uma proposta para criar a Política Nacional de Inclusão Digital da Juventude. A iniciativa reúne ações para ampliar o acesso de jovens à tecnologia, à qualificação profissional e ao empreendedorismo digital.
1: Raimundo Santos afirma que a política deve priorizar estudantes da rede pública inscritos no CadÚnico e jovens em situação de vulnerabilidade. Além disso, a matéria incentiva cursos gratuitos, doação de equipamentos e parcerias para ampliar a inclusão digital.
12: Educação.
26: Ampliar o acesso ao programa PEDMEIA para estudantes do ensino médio da rede pública é o objetivo de uma proposta de Renildo Calheiros, do PCdoB de Pernambuco. O texto prevê a inclusão gradual de todos os alunos inscritos no CadÚnico, inclusive da educação de jovens e adultos.
1: A expansão seria feita dentro dos limites orçamentários e daria prioridade às famílias de menor renda que ainda não receberam benefício. Renildo Calheiros afirma que a medida estimula a permanência dos estudantes na escola e ajuda a reduzir o abandono e a evasão escolar.
12: Cultura.
26: Avançou na Câmara dos Deputados o projeto que cria o Pix da Leitura.
12: Cultura.
26: Avançou na Câmara dos Deputados.

0: não avaliativa. A comprovação seria feita, por exemplo, com resumo escrito, comentário livre ou registro em áudio, nunca por meio de provas escolares, avaliações de conteúdo, atribuição de notas ou juízo de valor sobre a leitura. A prioridade para a implementação do programa seriam moradores do Norte e do Nordeste e comunidades tradicionais e de regiões de fronteira. Segundo o autor do projeto, deputado Duda Ramos, do Podemos de Roraima, a medida busca valorizar e recompensar a leitura e romper assim a imagem da leitura como obrigação escolar ou prática de elite. O relator, deputado Alexandre Lindenmaier, do PT do Rio Grande do Sul, defendeu na Comissão da Amazônia o mérito da iniciativa e disse que o programa tem potencial para ampliar o repertório cultural da população e fortalecer a economia criativa.
1: A leitura constitui um instrumento essencial para o desenvolvimento humano, para o fortalecimento da cidadania e para a ampliação das oportunidades educacionais e profissionais. Neste contexto, políticas públicas que estimulem a formação de leitores contribuem diretamente para o desenvolvimento social, econômico e democrático do Brasil. A concessão de crédito cultural cria um círculo virtuoso, no qual o incentivo à leitura também fortalece o mercado editorial, livrarias, cinemas, teatros, museus e demais agentes da economia criativa.
0: Segundo o relator, a proposta está de acordo com as diretrizes da Política Nacional do Livro e do Sistema Nacional de Cultura. Segundo pesquisa da Nielsen, publicada em fevereiro deste ano pela Câmara Brasileira do Livro, o mercado editorial brasileiro melhorou no ano passado, com 18% dos adultos afirmando que compraram pelo menos um livro nos 12 meses anteriores, 2% acima da pesquisa de 2024. São 3 milhões de novos consumidores. A proposta que cria o Pix da Leitura vai ser analisada ainda pelas comissões de Cultura, de Finanças e Tributação e de Constituição e Justiça, antes de seguir para o Senado. Da Rádio Câmara de Brasília, Luiz Cláudio Canuto.
2: Segurança Pública.
3: Bruno Ganem, do Podemos de São Paulo, destaca a aprovação de projeto que cria um protocolo de atuação em casos de acidentes aéreos. O congressista assinala que a proposta prevê um comitê coordenado pela ANAC para integrar instituições públicas e privadas na resposta a tragédias da aviação.
4: Esse protocolo busca repetir um quadro que acabou sendo positivo em meio à tragédia do acidente da Voipés. As instituições envolvidas, elas acabaram tendo uma sinergia muito boa, né? E isso favoreceu bastante o acolhimento aos familiares, né? Isso foi uma atuação diferenciada. É claro que é triste, né? A gente tem que encontrar algo positivo naquilo que é terrível, né? Que gera tanto sofrimento, mas o fato é que funcionou muito bem e garante que o que deu certo possa se repetir sempre que eventualmente ocorrer uma tragédia aérea.
5: Bruno Ganem afirma que a medida busca evitar que acidentes aéreos sejam tratados de forma desarticulada e burocrática. Ele explica que o texto transforma práticas de cooperação institucional em regra permanente para o acolhimento às famílias das vítimas.
3: Miguel Lombardi, do PL de São Paulo, quer criar regras mais rígidas para a concessão da saída temporária a condenados por crimes de violência doméstica contra a mulher. O benefício dependeria de uma avaliação obrigatória de risco e da manifestação do Ministério Público.
5: Miguel Lombardi também defende que a vítima seja ouvida de forma protegida e que o pedido seja negado quando houver risco à sua integridade. Nos casos excepcionais de concessão, o deputado propõe medidas como monitoramento eletrônico e proibição de contato com a vítima.
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2: Agricultura.
3: avança na Câmara o projeto que facilita o trânsito de

0: produtos artesanais pelo país. A repórter Silvia Munhato explica como deve funcionar.
1: A Comissão de Indústria, Comércio e Serviços da Câmara dos Deputados aprovou o projeto que permite a comercialização interestadual de produtos alimentícios artesanais fiscalizados por órgãos de saúde de estados e municípios. O deputado José Medeiros, do PL do Mato Grosso, autor do projeto, explica que a ideia é facilitar o trânsito desses produtos.
2: Nós temos produtos muito caros à nossa sociedade que são comercializados e muitas vezes apreendidos por filigranas das portarias e regulamentos, né? E nós temos uma preocupação porque boa parte da legislação que rege isso aí não é nem a que é aprovada no Congresso, né? São portarias, resoluções que vão sendo feitas e deixando essas pessoas totalmente à margem da legalidade.
1: O relator, deputado Daniel Agrobon, do PSD de Goiás, também buscou regulamentar a participação dos produtos alimentícios artesanais em eventos internacionais. O texto autoriza a saída desses produtos para participar de feiras, concursos ou provas, desde que haja autorização expressa do órgão federal responsável e sejam observadas as exigências sanitárias cabíveis. O projeto que regulamenta a comercialização interestadual de produtos alimentícios artesanais será analisado agora pelas comissões de Agricultura e de Constituição e Justiça. Da Rádio Câmara de Brasília, Silvia Munhato.
3: Consumidor.
4: Daniel Freitas, do PL de Santa Catarina, votou a favor de projeto que amplia a fiscalização do mercado de combustíveis. A proposta autoriza a ANP, a Agência Nacional do Petróleo, Gás Natural e Biocombustíveis, a acessar dados de notas fiscais eletrônicas dos agentes regulados.
0: O texto aprovado pela Câmara com apoio de Daniel Freitas permite o cruzamento das informações com os dados já reunidos pela agência para identificar irregularidades como adulteração de combustíveis e sonegação. A proposta seguiu para análise dos senadores.
4: Projeto de Áureo Ribeiro, do Solidariedade do Rio de Janeiro, dispensa a exigência do selo físico do Inmetro em capacetes comprados no exterior ou importados por pessoas físicas. O texto prevê que a medida só vale para marcas e modelos do produto que já tiverem certificado e registro no Instituto.
0: Áureo Ribeiro argumenta que a exigência do selo físico encarece os equipamentos e gera autuações desnecessárias a motociclistas que usam capacetes já seguros. O deputado reforça que a medida não altera as exigências de absorção de impacto.
4: Termina agora o Jornal Câmara dos Deputados, produzido pela Rádio Câmara, com trabalhos técnicos de Wellington Teles e a apresentação de Val Monteiro e Luciana Vieira. Uma boa noite para você.
0: A Voz do Brasil volta amanhã. 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

Oi, gente, alô, você, muito boa noite. Estamos chegando, o programa está começando. Super Barata Total. Programa apaixonado. Programa que explode as paixões.

0: Corações Apaixonados. Alô! 20 horas e 3 minutos. Música romântica, música apaixonada, a gente toca aqui no programa, viu? Sempre tem que ter um programa romântico apaixonado, não tem?
1: O que mais nos deixa triste é quando o programa vai chegando ao fim.
0: Exatamente.
1: Por favor, se identifique.
0: Hoje, quinta-feira, 17 de setembro de 2026. Hoje é dia da compreensão mundial. Tu compreendes? Dia Nacional do Transportador Rodoviário de Carga. É o caminhoneiro também que está sendo homenageado, né? Também nesta quinta-feira, dia 17, nós comemoramos também o Dia Internacional da Música Country. Dia Mundial da Segurança do Paciente. E Dia Nacional de Prevenção da Automutilação.

Corações Apaixonado. 20h05. Então, hoje é dia internacional da música country. É, exatamente. Então, vamos ouvir um pedacinho da música country assim, ó. Quer ver?

É dia da música country aqui, tá, né? Então vamos lá continuar, vamos trazer aqui a banda Paraná Country. Ou pra onde você for. Boa noite.

0: Aí, moçada, agora são 20h17. Confere.
1: 20h17. 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

0: moçada, agora 20:20 é a hora da coincidência. 20:20. E vamos atender daqui o nosso povão. Agora o Chique Bacana fala com a gente, o Galdério. Meu amigo Dionísio Bandacheschi. Alô, Dionísio, boa noite.
1: Boa noite, meu amigo Cláudio Cordeiro, tudo chique e bacana. Estamos aqui no Piauzinho, mateando e ouvindo o teu programa. Então. Manda um alô para todos os amigos e amigas aí de Malério Azul e região. Sim. E também lá em Santa Catarina, o Luiz Carlos Benji, toda a família dele lá ouvindo o programa também pelo aplicativo da Talenta FM. Alô, e toca para nós curtir no entreviro das bailantas com o grupo Minuano. E também uma sertaneja aí que vai lá no garrão do peão, toca Barco de Papel com os grande trio Parada Dura para nós curtir aí. Uma Sim. abençoada noite de quinta-feira a todos. Tudo de bom?
0: Tudo de bom, meu amigo Chique Bacana, o Dionísio Bandacheschi. Tá certo, vem aqui mais música. Boa noite, toque a música Blues Amarela com Willy Vaqueiro, só pra curtir mais toque. É o Rafael Schneider. Rafael Schneider, obrigado aí pela audiência, né? Ele não perde o nosso programa. Ô, Rafael, nosso muito obrigado. Um grande abraço. Boa noite, Cláudio. Estou na escuta. Peço, se possível, a música Berrante de Madalena com Chris Ralph das... faz muito tempo que não escuta. É o João Alfredo Maciel de São Mateus. Valeu, São Mateus. Um abraço a todo o povão de São Mateus. Jailson Barros dos Santos, alô Jailson, estamos ouvindo o programa. É o Jailson Barros dos Santos e Roseli das Neves, Paulo Barros dos Santos de Faxinal dos Elias. É amanhã, né, meu amigo Jailson, o gaitaço aqui pela sua Rádio Talento. Então estamos aguardando você, amanhã tem gaitaço ao vivo aqui, das 20 às 21h30. Boa noite, Cláudio. Aqui é o Jean Gabriel de São Mateus do Sul. Peça a música Visita na Estância com Criolo Batista. E aqui tem áudio. Alô, boa noite.
2: Boa noite, meu amigo Cláudio Cordeiro. Boa Desculpa noite. Aquele dia te chamar de Monteiro, porque eu não tinha escutado direito. Agora eu escutei Cláudio Cordeiro.
0: Eu
2: queria pedir uma música do Walter Moraes, Vou Levando o Sul nos Arreios. Essa música eu ofereço pro meu amigo Bandacheschi aí de não sei se é Rio Azul, Pinhalzinho. Ele mora por pertinho. Eu aqui em Florianópolis, estamos longe, mas estamos se conversando pelo aplicativo aí, volta e meia. Queria pedir essa música do Walter Moraes aí. Uma boa noite pra vocês aí.
0: Boa noite, um abraço pra todos vocês aí, família, sempre ligado com a gente. Cláudio, toque a música Gavião com Gino e Geno pro Tonico Schneider, que tá na escuta e tá muito apaixonado. Quem pede é o seu parça Natalino Vieira, certo? Muito bem. Aqui é o João da Cristo Rei. Alô, João, boa noite.
3: Boa noite, Cláudio Cordeiro, tudo bom? Tá aqui a música Uísque Sem Gelo, só pra ouvir o João França da Bairro Girardi.
0: Uísque Sem Gelo, sim. Boa noite. Toque Tio Mederico, é o Juarez que tá pedindo Tio Mederico. Vamos tocar, Juarez. Tranquilo. Boa noite, Cláudio. Aqui é o Douglas Pires, já que hoje é dia do country, toque essa música On the Horse Tom Bakery Smoke, só pra curtir. Então vai tocando sim. Deixa eu ver quem mais aqui tá digitando, daqui a pouco eu atendo. É o final 088. Quem será que é o 088? Deve ser. Ah, já abriu aqui. Cláudio, toque a música Deus Também Viaja Comigo pro Nestor do Lajeado Popular, Tio Neto. Quem pede é seu amigo do Gole, Lindomar Nascimento. Também pede a música aí Gavião com Gino e Geno. Tonico Schneider que tá na escuta e tá muito apaixonado. Quem pede é seu parça Natalino Vieira. Eu digo que quem tá apaixonado se liga no programa do Cláudio aqui, né? Uma coisa é certa, ou você se apaixona mais ou sara da paixão. 20h25, então vamos lá. Rodeio e Vacaria, que pediram aqui. Boa noite.